Galera toda aqui hoje, o que a gente sempre diz é o seguinte: é que fazer sucesso é muito difícil. Permanecer fazendo sucesso é mais difícil ainda. Hoje aqui, nesse DVD, a gente está fazendo 19 anos de carreira já. E uma coisa que o nosso pai dizia, a gente sempre guardou no coração: se a gente for sucesso um dia, ele fez a gente prometer que nunca, jamais deixaria de ser humilde acima de qualquer coisa. Nem dormindo consigo te esquecer. Vamos fazê-la. Eu, o meu parceiro irmão Jean, que eu amo demais da conta, e vocês que são a parte mais importante desse show. Sim. Não é fácil ficar sem

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1: Cento e quatro.

0: nosso Amanhecer de Sertão, que volta amanhã, 6 horas, nós estamos por aqui. Vem aí a propaganda eleitoral gratuita e meio-dia, Independência Informa.
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0: hora de 55. 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

0: Nós ficamos indignados, os amigos mais próximos, né? E aí fizemos notas, declarações, abaixo assinado com uma quantidade imensa de médicos assinando. O doutor Arruda Baixo postou num blog que ele tem, várias pessoas reproduziram e realmente, assim, foi uma repercussão enorme e mostra como é grave esse processo democrático. Né? E como é importante você ter eleição. Aí eu queria só fazer um destaque aqui. Eu sou da época que a gente teve uma ditadura militar e que a gente não tinha condição nem de escolher o presidente da República, nem os prefeitos, nem governador. Então, às vezes, as pessoas não têm noção do que é uma ditadura. E eu vivi essa época, eu era adolescente quando teve a ditadura. Então, eu não cheguei a votar, eu só fui votar a primeira eleição, a eleição de 1989. Aquela eleição, a primeira vez que eu votei. Quando voltou, já depois da Constituição e tudo. Então, isso é muito grave. Então, esse processo democrático ele é muito importante, faz parte do nosso país. E aí a gente tem que ter muito cuidado, porque as pessoas dizem uma coisa conforme os seus interesses, algum tipo de políticos fazem esse tipo de coisa, como aconteceu, né?
1: Isso seria antiético e nada democrático, um jogo sujo a todo custo para vencer as eleições?
0: Eu considero dessa forma. Realmente, né? Quer dizer, você não tem nem fidelidade com a história, né? Com o que aconteceu, que é tão importante, né?
1: Vocês estão nos assistindo, deixe seu like, comente o que você acha do candidato Ciro Gomes e do seu candidato aqui, que a gente vai dar uma lidazinha daqui a pouco. Professor, o Brasil chega às eleições este ano apresentando, de um lado, um governo Lula que colocou políticas de combate à fome, redução da pobreza, trabalho e desenvolvimento sustentável no centro de sua agenda. Áreas essas das quais até a própria ONU reconhece os resultados do Brasil, como tirar o Brasil do mapa da fome, colocado mais uma vez no governo anterior de Jair Bolsonaro. Do outro lado, candidato como Flávio Bolsonaro, filho de Jair Bolsonaro, e eu nunca vi isso na história do Brasil, vi nas prefeituras, também não vi no governo dos estados, salvo engano, onde um presidente coloca seu filho para ser candidato e ele está fortemente tendo a possibilidade de ser eleito, já que a gente está tentando fazer com que o povo reflita para mostrar quem é esse outro candidato. Ou seja, um candidato que hoje é alvo de investigações da Polícia Federal pelo financiamento do filme Dark Horse, envolvendo recursos do ex-banqueiro Daniel Vaccaro, do Banco Master, fora de rachadinhas, dinheiro vivo de casa, casas e outros bens mais. O que está realmente em jogo para a democracia brasileira quando o eleitor precisa escolher entre projetos tão diferentes para o nosso Brasil?
0: Olha, nós estamos vivendo essa situação hoje no Brasil que é, assim, inacreditável. Né? Então, assim, você vê que essa história, né, do candidato Flávio Bolsonaro, ela já vem já de muito tempo. Então, por exemplo, a história do envolvimento dele, né, com uma série de irregularidades, isso para não dizer uma corrupção aberta, né? Desde a época das chamadas rachadinhas, né? E que a gente vê nesse momento esse envolvimento absurdo, né, com a questão do Dark Horse, né? Quer dizer, a gente vê as contradições graves, porque se batia muito na Lei Rouanet e realmente há uma distorção enorme nisso. Eu não sou dessa área, mas a gente vê o pessoal falando que na questão da Lei Rouanet tem todo um controle, né, sobre essa questão, para onde o dinheiro vai, como é que ele vai se dar. Aí o pessoal critica a Lei Rouanet e entra num processo que fica, inclusive, só falando que é dinheiro privado. Que dinheiro privado? Desde quando, né, esse processo que está aí não envolveu dinheiro de aposentado, né, desvio de aposentadorias, como a gente viu, o absurdo que foi. A gente vê coisas assim gravíssimas, né, como não tem prestação de conta transparente. Não há, pelo menos até hoje eu não vi uma prestação de conta transparente sobre esse processo. E para completar todo esse quadro, né, como você mesmo falou, há uma, como se a gente vivesse no Brasil, um império, né, uma hierarquia de pai para filho, e aí fica extremamente prejudicado o processo democrático, né? Se a gente pensa bem, e com manipulações. Então, a gente tem que ter muito cuidado com o que está acontecendo. A gente viu, inclusive, eu sou da área da saúde, o que aconteceu durante a pandemia, né? A gravidade, né? E qual o pensamento? Porque hoje a gente tem, como você colocou, dois projetos em disputa. Um projeto inclusivo, né, no qual a população tem acesso ao benefício, para isso é que a gente sempre lutou, né, além do processo democrático de liberdades e tal, e um outro excludente. A gente viu, inclusive, como se comportou o ex-presidente, né, Bolsonaro, na época, em que chegou a ter uma falta de respeito com as populações, com a população que estava morrendo naquela época. Aquela cena delimitando uma pessoa com falta de ar é assim, é uma coisa chocante. Né? As pessoas morrendo, né? E limitando, dizendo que não era coveiro. Né? Então, eu acho que ninguém pode ter memória curta. Essas histórias têm que permanecer.
1: Certeza. E lembrando aos nossos ouvintes que primeiro Bolsonaro indicou o presidente do Banco Central, depois o Banco Baixa foi criado, depois os governadores, como de do Rio de Janeiro, Brasília, São Paulo, colocaram o dinheiro dos aposentados dentro do Banco Baixa. E quando veio o governo do Lula e a troca de presidente do Banco Central, percebeu-se a roubalheira que lá dentro tinha e fechou-se o Banco Central. Ou seja, gente, a roubalheira, o Banco Baixa começou no governo do Jair Bolsonaro, o pai de Flávio Bolsonaro, e foi fechado no governo Lula. Então, percebam que há grandes diferenças, sim, entre ambos os governos. E eu te pergunto, o que é que Flávio Bolsonaro fez quando deputado, vereador, senador? Professora, soberania significa também decidir os rumos do próprio país, sem subordinar os interesses nacionais aos interesses particulares, como a família faz, econômicos ou estrangeiros, né, ou internacional, como a família tenta entregar o Brasil a todo custo. Até que ponto o processo eleitoral deste ano será decisivo para defender se o Brasil continuar construindo políticas públicas voltadas aos interesses coletivos, ou se poderá haver uma mudança profunda nessa concepção de Estado e de soberania, onde essa turma também diz que o Estado deve privatizar tudo?
0: Olha, essa questão da soberania é muito grave, né? E ela, no Brasil, essas ameaças sempre estiveram presentes ao longo da história do Brasil, né? Por exemplo, se a gente pegar a história mais recente, né, do golpe militar, eu lembro muito a nossa luta de juventude, né? Logo com o golpe de 64, depois com o golpe no golpe, o estabelecimento do terror em 68, né? E quando a gente teve grandes manifestações em defesa da soberania, né? Inclusive, eu lembro muito bem que todo o setor da saúde foi muito atingido, porque havia um projeto, acho que todo mundo deve lembrar, que é da época, que a gente chamava na época o MEC-USAID, que era exatamente abrir mão de todo o processo de educação que a gente tinha no Brasil por uma imposição, né, no caso do imperialismo norte-americano. Então, isso é extremamente preocupante. Então, a gente viveu naquela época a questão da soberania. A gente sabe que o golpe militar teve um apoio direto ao imperialismo. A gente vê que o imperialismo norte-americano, ele estadunidense, ele é extremamente violento, né? Então, invade países. Foi o único país no mundo que colocou a bomba atômica. A gente não pode esquecer disso. Né? Na época do final da Segunda Guerra Mundial. E aí a gente vê, novamente, agora, nesse processo, agora, essa questão da soberania. E aí a gente vê como... A questão da soberania é usada, por exemplo, o candidato a presidente Flávio distorce o conceito do que é a soberania. Aquilo é um absurdo que ele fica falando. Quer dizer, a soberania do país, ela reflete na sociedade como um todo e causa danos a toda a população. Então, por exemplo, a gente vê aqui no Brasil essa questão da soberania no momento que a gente está vivendo, em que a família imperial, que quer ser a família imperial, sai fora do Brasil para ficar lá tramando contra o Brasil. Gente, isso é uma coisa assim extremamente grave, extremamente grave. O que o Eduardo Bolsonaro faz nos Estados Unidos, né? Inclusive incentivando interferência, chegou a querer que houvesse interferência no Brasil mesmo e que continuam dentro dessa lógica. Então, isso é um absurdo, a gente tem que ter clareza, tem que se unir em defesa do nosso país, porque a nação brasileira não merece ser quintal de nenhum país. Ela tem que ter o seu projeto de apoio, né, para que se cresça sem desigualdade ou reduzir bastante essa desigualdade que tem. A gente vê que, como você falou, tinha saído do mapa da fome, voltou na época do Bolsonaro e aí agora saiu novamente. Por quê? Porque o projeto é um projeto inclusivo de defesa da população. Então, é extremamente grave essa questão da soberania. E se a gente tiver um resultado que ganhe essa outra proposta defendida pelo Flávio Bolsonaro e todo o grupo Bolsonaro, a gente vai ter essa uma tragédia para o nosso país. Um atraso enorme, com falta de soberania, com a piora na qualidade de vida do povo. Você já imaginou privatizar a saúde, a educação, né? Todas as situações? A gente viu aí, inclusive, toda a corrupção que tem quando as privatizações. Essa história de defesa contra a corrupção, isso é só para enganar, porque na prática a corrupção maior está aí, né? A gente vendo abertamente onde é que ela ocorre.
1: Corrupção e comunismo é lema para enganar os abestados, porque o outro lado a gente bem sabe quem é o Flávio Bolsonaro, quem é, infelizmente, muitos candidatos à direita. E não é por corrupção que eles estão querendo brigar, é por ódio mesmo à esquerda, pelo desconhecimento, né? E a esquerda gosta, sim, de ajudar aqueles que têm menos, que nem falava... fez Jesus Cristo, né, como tem lá na Bíblia, para aqueles que são mais religiosos. Vocês estão assistindo o programa Café com Democracia, sobre o tema soberania, democracia e soberania, importância do processo eleitoral. Hoje, a entrevistada Helena Serra Azul Monteiro, médica, professora titular, pesquisadora da UFC, e principalmente a nossa Helena Concentração, né, ex-professora. Fale um pouco dessa luta aí, a senhora foi presa na ditadura. Para essas pessoas que dizem ainda hoje, infelizmente, que não houve ditadura militar.
0: Eu ainda estou contando a história aqui, porque tem os desaparecidos, né? Que a família até hoje está tentando localizar e tudo, né? Que agora que teve, inclusive, o resgate do próprio atestado de óbito, né? Responsabilizando o Estado. Aí, as comissões da verdade mostrando os absurdos que aconteceram nesses casos no Brasil durante o período da ditadura, que não foi pouco tempo, foram 25 anos. Né?
1: E por que o apelido?
0: Ah, isso aí, logo quando a gente entrou, né, eu comecei a namorar com o Chico, a gente era adolescente ainda, e resolvemos fazer medicina. Ele entrou na faculdade um ano antes de mim, eu fui... fui vestibular no final do ano, passei, ele também fez, passou, e entramos, ele era de uma turma, eu era de outra. Começamos exatamente eu comecei em 1967 a fazer o primeiro ano. Então, 68, né, estou lembrando aqui do Zueni Ventura, né, que infelizmente faleceu recentemente, né, que é 1968, o ano que não acabou, né, a gente vê que aí em 68, que eu fazia o segundo ano, o Chico fazia o terceiro, a gente participou ativamente, 67, 68, né, dos movimentos, que aí a gente discutia qualidade de estudo, conteúdo, tudo, e também essa questão da soberania, né, a questão de melhores condições de estudo, né, a qualidade e tudo. E aí, nessa época, a gente sempre achava que era muito importante a gente falar para a população, não ficar só no nível da universidade. Isso é agora como a gente está fazendo agora, né? E aí, nesse processo, o que é que aconteceu? A gente participava e veio o nome, né? A gente já namorava, eu era a Helena Concentração e o Chico, Chico Passeata, porque a gente, na época, gostava de ir para o Conselho Universitário, propôs, o Chico sempre propunha, né? E era muito ativo. A gente participava, assim, muita gente, né? Nessa defesa.
1: Professor, e o que dizer para as pessoas que dizem que o PT está há tantos anos no poder, que não é tantos anos, 20, 30 anos, mesmo tendo uma oposição horrível como tem, por isso que a Atitude Popular lançou esse ano a campanha Brasil Soberano, Congresso Amigo do Povo, e quantos anos foram, mais de 500 anos, onde o Brasil esteve pela direita? E a senhora bem está comparando os períodos da ditadura, o período da direita e o período do governo Lula, onde a gente mostra baixa diferença. Ou seja, vamos comparar na sua área, saúde pública versus saúde privada. Como era a saúde dos anos 70, 80 e como hoje, apesar de termos um SUS que necessita de maior injeção de dinheiro, que precisa de também ter uma melhor administração, mas hoje atende mais de quantos mil brasileiros, 60 mil brasileiros, gratuitamente?
0: Olha, isso aí mostra, inclusive, essa proposta de inclusão, né? Que é a grande diferença, né? Então, a gente vê que na década de 70, o que é que você tinha? Era só indigente. A gente tinha basicamente as Santas Casas, né? Que atendia basicamente o pessoal indigente, que não tinha carteira assinada, e tinha os INAMPS, que eram os institutos, né? Que era os institutos, o pessoal que tinha carteira assinada. Isso era um mundo muito restrito, né? E aí, a partir daí, houve todo um movimento, né, do setor saúde com apoio da população, né? E se desenvolveu o SUS. Outro dia a gente estava lembrando disso, fizemos uma reunião que não faz muito tempo, e antes de ser SUS, ele foi SUDES. Era SUDS, né? E assim, por exemplo, o Chico participou ativamente de todas as conferências e de todo o processo de criação do SUS, que eu acho assim que é um dos grandes feitos que de exemplo no mundo esse nosso sistema, porque você vê poucos países que têm um sistema com acesso nesse nível. Tem problemas? Tem. Mas a gente tem aqui reforçar o SUS. Né? Você vê que em algum momento da vida a gente precisa do SUS. Todo o processo de vacinação, todos os transplantes, você vê o avanço do Brasil nos transplantes, né? Tudo isso é feito pelo SUS. E aí você vê o acesso. Se você precisar, por exemplo, o pessoal gosta tanto de imitar os Estados Unidos, né? Da América, se você for nos Estados Unidos... É um horror o custo da saúde. As pessoas vendem casa, ficam sem ter onde morar para poder pagar os atendimentos. A gente vê o pessoal assim, de classe média, muitas vezes, que tem filho nos Estados Unidos, vem para cá para poder se operar. Principalmente quando precisa de internação.
1: Boa lembrança.
0: Principalmente quando precisa de internação.

0: sei lá, salve-se Deus, quem puder, não era, professora?
1: Era. Ficava, era uma situação assim de desespero mesmo, né? Hoje você vê com todas as dificuldades aqui no Ceará, né, do ponto de vista. Inclusive, a gente estava conversando outro dia, você tem um avanço, porque você tem toda a hierarquização chamada do SUS, as portas de entrada, o posto de saúde, as UPAs, os hospitais regionais. Tudo tem que melhorar, tem que aumentar o financiamento, a qualidade, e é isso que a gente defende, e o acesso da população.
0: Professora, eu me envolvo com algumas pessoas que já têm todo o dinheiro roubado na mala do Flávio do Bolsonaro, e as pessoas insistem falar pela rua, ouvir aqui como está ouvindo, pode vir, dizer que o Lula roubou 90 bilhões. Eu quero saber, cidadão, onde é que ele colocou esses 90 bilhões que federal, FBI, nunca encontrou nenhum curso na mão do Lula. E o outro ladrão, você conhece muito bem, comprando casa, mandando dinheiro para o irmão fora, trocando dinheiro com filmes e outras coisas mais, você sabe muito bem. Temos que apoiar sim, gente, a Palestina. A Palestina é um Estado que está sendo massacrado, matando crianças, mulheres, com bombas, como foi, ainda é, com as guerrilhas dos israelenses lá, defensor Israel, vão lá e matam as pessoas, expulsando das suas terras. E isso tem o apoio, sim, dos Estados Unidos. Ou seja, quem é o ditador? É Maduro, que fazia para o seu país, Brasil soberano? Porque se o Lula mandasse prender o Flávio Bolsonaro, como já tem todos os indícios de prender por traição da pátria, ele seria chamado de ditador. Só que ainda deixa lá e cá, porque a gente sabe que a gente não vive uma democracia como a gente gostaria. E o outro pode nos invadir a qualquer momento. Então, como tem bastante barganha pelo poder, a moral que tem o Lula e que tem o Brasil, então a gente pode peitar mais de frente do que um país menor como é a Venezuela e tudo, que depende também muito do seu petróleo. O Brasil tem outras fontes que pode abrir o mercado. Mas, professora, a ONU afirma que a democracia não se resume somente ao ato de votar, envolve liberdade, participação, acesso à informação, respeito às instituições e direitos humanos. Nada que o americano Trump faz, somente quer novamente invadir a Cuba e derrubar o governo, mata gente, crianças no Irã e outras coisas mais. Então, quem é o ditador para vocês? E destacou que as eleições do Brasil como uma oportunidade importante para a democracia e o Estado de Direito soberano. Porque o eleitor precisa compreender que o voto não é apenas uma escolha de candidato, mas sim um modelo, saber o que é que ele fez antes, durante e poderá fazer ou não fazer nessas eleições, e para que a gente possa ter um Brasil soberano, que defenda seus minérios, defenda o seu petróleo, que o petróleo foi aberto e vendido pré-sal novamente, tirando os royalties brasileiros, principalmente no período do Temer e do Bolsonaro pai. Como é que a gente pode fazer para esses seres ditos humanos possam compreender o que está em jogo no Brasil? Até as próprias igrejas católicas estão defendendo a soberania brasileira.
1: Eu acho, inclusive, saiu notas agora, né, mais recente. A gente tem que estar todo mundo...
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1: 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E conhecereis a verdade, e a verdade vos libertará. João 8,32. 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
3: As baratas podem viver várias semanas com a cabeça decepada, porque o cérebro está localizado dentro do corpo. No entanto, elas acabam morrendo por não conseguirem comer.
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0: Sabe que esses dias eu sonhei que a Ivete Sangalo tinha cantado Ana Lua? Com a voz dela assim.
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0: De novo.

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5: Olá, excelente início de semana para você, ao vivo em nosso estúdio, começando o programa Momento Saúde. O que a gente deseja para você? Muita saúde, vida e vida em abundância, que é até o que o Criador deixou escrito ali na Bíblia pra gente. Nossa convidada de hoje, doutora Lenilis Espanhol, médica ginecologista e obstetra. Vamos começar a semana com você, doutora. Bem-vinda.
6: Muito obrigada, Sheilinha, pelo convite. É sempre um grande prazer estar aqui com vocês, podendo bater um papo informal e trocar ideias com vocês. E é muito bom estar aqui.
5: Muito bom também poder te receber aqui no programa. Lembrando que hoje a gente vai falar de um assunto muito importante, muito interessante, que é a saúde reprodutiva da mulher. Você que está acompanhando a gente, você tem filhos? Quantos filhos você tem? Entre milhares de ouvintes que estão acompanhando o nosso programa, existem aquelas mulheres que têm ou tiveram alguma dificuldade para engravidar. Por que que isso acontece, doutora Lenília? Inclusive com mulheres jovens.
6: Então, se a pessoa pensa em ter filho, antes dela pensar, ela já tem que começar a se cuidar. Na verdade, você já começa a planejar um futuro filho quando você ainda é um feto dentro do útero da sua mãe.
5: É lá atrás, bem lá atrás.
6: Porque o que a mãe faz durante a gravidez já interfere até na terceira geração do que vai vir depois dela. Então, se o bebê já vem de uma gravidez saudável, já vai se tornar uma criança saudável com seus óvulos saudáveis, porque os óvulos já são projetados intraútero, o número máximo de óvulos que aquela pessoa vai ter durante toda a vida. Aí, depois que a criança nasce, vai tendo aquela diminuição dos óvulos e depois, quando chega na adolescência, já diminui mais ainda, que geralmente, quando chega na fase reprodutiva, a mulher tem, em média, somente 40 mil óvulos. Aí agora, esses 40 mil óvulos que ficou depois de todo o processo, depende da dona do óvulo como vai ser a preservação dessas sementes para que ela possa germinar daí para frente. Aí, dessas 40 mil óvulos que quase todas as mulheres têm, cada uma preserva de um jeito diferente. É igual fazenda, tem vários donos de fazenda com vários tipos de solo. As sementes, elas vão ser germinadas de acordo com o cuidado que cada fazendeiro teve em preparar o solo e fazer o equilíbrio para que aquelas sementes sejam germinadas. Então, cada corpo de cada mulher é um preparo de um solo ou tóxico ou saudável para que essas sementes sejam germinadas. E todos os hábitos, tudo que a pessoa faz desde a infância até a vida reprodutiva, interfere ou na preservação ou na toxicidade dos ovários, fazendo com que interfiram na preservação ou na falta de preservação dessas sementes, que são os óvulos que estão dentro dos ovários.
5: Gente, que coisa interessante, né? Essa questão, doutora Lenília, do uso de contraceptivos, eu não sei se é mito ou verdade. Tem mulheres que falam, não, eu tenho dificuldade para engravidar, porque tomei os anticoncepcionais durante muitos anos e houve um acúmulo no meu organismo. Acontece isso.

0: ou não?
1: Não é bem assim uma questão de acúmulo, porque a pílula ela só dura praticamente 24 horas, né? Tanto é que tem mulheres que esquecem a pílula e já engravidam. Não é só o fator pílula, e sim o fator, o corpo da mulher, como está, quais os hábitos que ela tem tido durante todo esse período que ela usou a pílula. Só que tem a grande desvantagem também da pílula, que como ela é um hormônio sintético, no nosso cérebro ele interpreta como se a pessoa estivesse ovulando, porque quando você usa um hormônio sintético, você inibe a produção do seu próprio hormônio pelo estímulo que o cérebro dá para os ovários, que é o hormônio FSH. Então, o que acontece? Quando a mulher usa a pílula muitos e muitos anos, na verdade, ela se torna uma paciente menopausada pela quimicamente menopausada, pelo uso de anticoncepcionais. Eu vejo isso na prática. Meninas jovens que usam pílula acima de 5 anos, na ultrassonografia, os ovários ficam tão pequenininhos, semelhante a uma mulher acima de 50 anos, porque são anos e anos e anos e anos inibindo o estímulo que o cérebro dá para os ovários. Aí esses ovários ficam como se fosse dormindo, sem funcionar, e tudo que não funciona, o que acontece? Não diminui de tamanho? A pessoa quando quebra uma perna e coloca gesso, quando tira o gesso, aquela perna do gesso está mais fina do que a perna que está sem o gesso. Por quê? Porque ficou sem funcionar. Tudo que não funciona atrofia e diminui de tamanho. E, infelizmente, mulheres que usam muitos anos de pílula, esses ovários eles ficam atrofiados e diminuem de tamanho. Só que, na maioria das vezes, você para de tomar a pílula, os ovários acordam, mas nem sempre isso acontece. E não é só o fator de ficar dormindo, é pelo fato do cérebro estar bloqueando o estímulo para o ovário, você para de produzir os seus hormônios naturais, e isso faz com que diminua também muitas vitaminas, muitas substâncias que são necessárias para preservar essa semente para uma pré-ovulação. Antes da pessoa ovular e chegar no período fértil, essas sementes já têm que ter todas as nutrições e um equilíbrio necessário. E o uso da pílula favorece o desequilíbrio tanto da microbiota vaginal, pelo fato de que também inibe a produção natural de estrogênio, causando atrofia, por ali entram bactérias, podem causar infecções, inflamações, e interfere também nos ovários, porque as bactérias entram pela vagina, ascendem, chegam nos ovários, e quando a mulher tem infecção no ovário, já mata várias e várias óvulos, né, e sementinhas que estavam ali guardadas. Então, indiretamente, a pílula tem vários efeitos deletéricos sobre a preservação e manutenção e qualidade desse ovário com a qualidade das sementes que são dos óvulos.
2: E o que fazer, então, quando o assunto é o planejamento familiar? Digamos que a mulher ela quer ter filho, mas não agora, nesse momento. E aí, o que ela faz em relação ao planejamento familiar, já que tem toda essa questão aí envolvendo a pílula contraceptiva?
1: Então, o ideal é não bloquear o eixo hipotálamo-hipófise-ovário, que é o eixo que controla os hormônios, usando métodos que não façam a inibição da ovulação, que são os métodos intrauterinos, né, que são os DIUs. Tanto o DIU simples, de cobre, de prata, quanto o DIU à base de progesterona, porque a progesterona tópica no ovário, ela não bloqueia o eixo hipotálamo-hipófise, não bloqueia a produção do estrogênio pelo ovário. Então, não vai ter esse risco de ter essa disbiose e assim ascender as bactérias e chegar nos ovários, causando também uma infecção, e nem faz com que os ovários fiquem atrofiados. Eu sei porque na prática eu vejo direto as mulheres que usam Mirena, os ovários são bonitos. Eu vejo até no período fértil aquele ovário grandão, mesmo a pessoa usando o DIU à base de hormônio também, o Mirena, né? E também os hábitos, né? Não adianta também não usar pílula e se entupir de refrigerante, bacon, mortadela, Coca-Cola, churros, Nutella, não fazer exercício, ficar obesa, que a falta da pílula não vai fazer com que ela fique boa se ela está fazendo todos esses hábitos errados. Na verdade, não existe nada milagroso. Tudo é um conjunto que leva a um propósito melhor. Então, não vai usar a pílula porque ela quer ficar desintoxicada. Mas fica obesa, não faz exercício, se entope, porcaria. Que vantagem fez ela não ter usado a pílula?
2: É um conjunto de ações, né?
1: Exatamente.
2: E já entrando na questão do planejamento familiar, eu me lembro que sempre que você vem aqui, doutora Lenília, você fala assim, olha, quando você vai construir uma casa, você não faz um projeto, você não se programa, você não se organiza tudo direitinho? Para ter um filho, que é um mega projeto... Exatamente. Também tem que ter planejamento. Aprendi isso com você e é muito importante realmente. Então, para quem está ouvindo a gente agora, que está planejando ser mãe, além desses hábitos todos, né, essa questão dos contraceptivos, alimentação, o que mais essa futura mamãe, essa pretensa mamãe pode fazer para que ela tenha um filho saudável e na hora do parto escutar assim do obstetra, né? Olha, nasceu saudável, tá aqui, que é o que todas nós mães, nós mulheres queremos, né? Ouvir.
1: Porque assim, o planejamento não envolve só ter um filho fisicamente, aparentemente perfeito e saudável, sem nenhuma malformação. E sim, o conteúdo de como foi formado esse cérebro. Ou seja, a criança pode aparentemente ser normal, mas ser um psicopata, ser um autista, ter um TDAH, ter um distúrbio de comportamento social. Isso não é visível fisicamente. Como que a gente previne essas coisas que são o que mais está tendo hoje casos? Eu tenho pacientes que são diretoras de escola, elas estão em estresse ao máximo pelo número de crianças com problema e os pais também às vezes não ajudam, né? A criança tem problema, ainda entope a criança de açúcar, entope a criança de processado, que faz com que a criança fique mais irritada, mais nervosa, tenha menos atenção na escola.
2: Que ali pode saciar a vontade da criança naquele momento.
1: Exatamente.
2: Mas depois...
1: Mas assim, os pais, quando planejam os filhos, não só a mãe, mas o pai também, eles têm que ter a responsabilidade de formar esses filhos da melhor forma possível. E é responsabilidade da mãe e do pai projetar um filho sem distúrbios, nem físicos, nem metabólicos, nem nutricionais, nem de comportamento e também a preservação desse cérebro. Porque o cérebro, que é um órgão mais importante, né, quando está em formação, que ele se forma antes da concepção, quando a mãe já planeja a gravidez. Ela planejou, ela já tem que fazer todos os exames, saber se todos os níveis de nutrientes estão normais, nutrientes, minerais, ter hábitos saudáveis e tomar, fazer a reposição do metilfolato, porque já vai ajudar nessa ovulação, a melatonina também, que é uma substância maravilhosa, né, que desinflama, que também é produzida nos ovários. E quem está intoxicado, quem tem hábitos ruins, não tem melatonina no ovário. Então, o óvulo já vem com problema antes de juntar com o espermatozoide, e aquela criança já vai ter um risco maior também de ter um distúrbio de comportamento e de ter alterações de déficit intelectual também. Então, tudo tem que ser planejado antes. A mãe tem que estar fisicamente bem, emocionalmente bem, nutricionalmente bem, e todos os aspectos emocionais também tem que estar bem. E no médico, fazer todos os exames, né? Ver se não está com substâncias que inflamam o cérebro, para ela estar desinflamada. Aí, ó, algo sendo projetado e nutrido dentro de um ambiente desinflamado tem muito mais capacidade de ter um sucesso metabólico, nutricional, de todo o futuro daquela criança, né? A criança não vai ser obesa, não vai ser diabética, não vai ter doença coronariana, não vai ter distúrbio de comportamento, porque a mãe fez toda essa programação antes. E é garantido pela ciência que isso é possível. É só a gente pensar de forma lógica. Eu tenho dois jarrinhos de terra, dois jarrinhos de terrinha, e vou plantar duas sementinhas da mesma árvore, da mesma origem. Uma sementinha eu coloco todos os nutrientes, eu faço o preparo do solo, eu adubo, eu tenho cuidado de tirar os matinhos, de molhar todos os dias. E a outra semente eu só jogo água de vez em quando, eu não coloco nutrientes, não coloco minerais, não coloco nada. Com o passar do tempo, qual que vai germinar melhor? A que eu cuidei ou aquela que está lá de qualquer jeito? É algo muito óbvio, não é, Sheila? Sim. E as pessoas acham que com o ser humano, a semente que vem do ovário, que vai formar o seu filho, não precisa de cuidados. Como? Aqui no agronegócio, os grandes fazendeiros que têm grandes produções, têm grandes planejamentos. Aquele que você joga a terra, joga a semente de qualquer jeito, numa terra de qualquer jeito, você não vai ter nada de resultado. Então, a gente só colhe aquilo que a gente planta. Na programação de um filho, você só colhe aquilo que você planta. Não tem como você fazer tudo de qualquer jeito e querer ter um filho saudável, atencioso, sem distúrbio de comportamento, amoroso, porque o cérebro já formou tão errado que ele nem sabe o que é certo, o que é errado, não tem sentimentos, né? Mata, pica o pai, a mãe, e não se arrepende, igual aquela criança lá, né? Interior do Rio, e fala assim na maior naturalidade. Por quê? Porque o cérebro, ele foi formado de forma diferente, porque foi formado num ambiente inflamado. Então, aquela planta já vem degenerada desde a sua origem.
2: A gente tem aqui a Dalva conversando conosco. Ela diz, olha, eu tenho uma netinha que vai fazer 2 aninhos e a mãe dela, até o momento, não deu nada de doce para ela. Tem gente que fala que isso é besteira. O açúcar, doutora Lenília, os
1: Essa
2: efeitos
1: mãe
2: está do
1: de
2: açúcar.
1: Super, ultra, mega parabéns.
2: No caminho certo.
1: Totalmente certo. O açúcar para criança, gente, ou seja, se você não estragou o cérebro do bebê intraútero, o que não estragou intraútero, você consegue estragar depois que nasce, dando essas substâncias tóxicas, né? Porque o açúcar, ele gera uma inflamação automaticamente, não tem jeito. E a forma ideal do corpo funcionar, todas as nossas 37 trilhões de células que tem no nosso corpo, cada uma delas tem uma fonte de energia para que ela seja saudável e faça a sua função pela qual ela foi projetada para fazer. Mas se essa bateria, que é a energia dessas células, estão de forma meia boca, vamos dizer assim, que é a mitocôndria, automaticamente a célula não vai funcionar direito. Então, assim, o açúcar, ela faz que todas as mitocôndrias das suas 37 trilhões de células fiquem como se fossem bêbadas. Uma mitocôndria numa célula é que define o que, que aquela célula vai funcionar bem ou não, se ela, quando estiver velha e o DNA estragado, que ela vai fazer uma apoptose, ou seja, ela vai ser destruída para que não seja replicada de forma errada. Mas se essa mitocôndria, que é a bateriazinha de cada célula, tiver inflamada, tiver de uma forma fermentada, o comando para a célula já vai ser errado. Ou seja, aquela célula já não vai exercer a função e funcionar da forma que ela foi projetada para funcionar. Então, quando você dá açúcar para o seu filho, você está estragando os 37 trilhões de células que seu filho tem, porque está estragando as 37 trilhões de mitocôndrias que cada célula possui. Ou seja, você está estragando o futuro reprodutivo dele, você está estragando o futuro mental, você está estragando o futuro cardiovascular, o futuro metabólico, porque essas mitocôndrias já não vão dar o comando correto, porque a célula só tem duas formas de ter energia. Ou a energia normal e limpa, ou a energia fermentada. E tudo que causa fermentação altera a fonte de energia, aquela célula já não vai funcionar direito. É igual um celular, você pode ter um celular perfeito, maravilhoso, com todos os aplicativos, mas se você só tem o tempo todo 2% de bateria, você nunca vai poder usar o seu celular na sua plenitude. Você não vai poder acessar a internet, você não vai poder baixar programas, nem usar, nem carregar os aplicativos para você exercer as funções que você quer com o seu celular. Nosso corpo é do mesmo jeito. Se todas as baterias dos seus 37 trilhões de células estão tudo só com 1 ou 2% de energia, ou bêbadas, né, por causa do açúcar, ela já não vai conseguir que todos os seus programas sejam exercidos da forma normal. Aquela criança já não vai ser tão inteligente, aquela criança já não vai ter um comportamento psicológico tão bom, aquela criança já não vai se desenvolver a parte óssea, metabólica, de programação dos órgãos no futuro de forma boa, ou seja, você começa a suicidar o seu filho antes mesmo dele ficar adulto. Ou seja, é um suicídio, é crime uma mãe, um pai colocar coisas que sabe que vai prejudicar os filhos de forma consciente numa criança que ainda não tem a consciência do que é certo, do que é errado. Ou seja, os pais vão arcar perante Deus a responsabilidade das coisas erradas que eles estão fazendo e estragando o filho. Aí depois, não sei porque que meu filho fez isso comigo. Você que é o culpado. Você que estragou o cérebro, você que estragou o comportamento dele e quer que ele depois seja diferente daquilo que você projetou nele. Então, é aí. Uma responsabilidade muito grande. Não é para apavorar, não, viu, gente? Só estou falando a verdade muito crua.
2: Para criar consciência, né? Para criar consciência. E quem não consegue engravidar, quem teve aí tem dificuldade para ter um filho? A gente volta com a doutora Lenília já falando sobre isso. Doutora, toma uma água aí com a gente.
1: Sim, aguinha é sempre boa.
2: Uma aguinha para hidratar o organismo. A gente vai dar um recado e voltamos com você já.
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2: Estamos de volta com o nosso programa Momento Saúde, já chegando aqui ao finalzinho. E quem não consegue engravidar de jeito nenhum, doutora Lenília, o que deve fazer? Essa investigação começa na mulher ou no homem?
1: Na verdade, quem não consegue engravidar, antes de fazer toda essa bateria na mulher, que é bem mais complexo, a gente já tem que descartar que o homem está bem. Não que a gente desconfie do homem, mas o homem ele tem que estar com esperma normal e com o teste de vitalidade normal, porque muitas vezes tem um número de espermas normais, mas eles morrem rápido pelo fato do homem estar inflamado, né? Os radicais livres, o ambiente oxidado também mata os espermas e eles não conseguem permanecer vivos até achar o óvulo. Aí existe um exame que chama teste de prognóstico seminal, que é um exame que é feito para saber se aquele esperma ele está capaz de fecundar o óvulo, porque ele é centrifugado, né? Visto os movimentos, se estão corretos, que o esperma, às vezes, em vez de nadar para onde está o óvulo, ele nada de ré, ao contrário. Esse exame é bom, chama teste de prognóstico seminal, que vai ver a capacidade desse sêmen de fertilizar e fecundar um óvulo. Aí, depois, na mulher, os exames básicos, preventivo, ultrassom e toda a parte nutricional, metabólica, de metais pesados, né? Se a pessoa está intoxicada, da microbiota intestinal, se o intestino está em equilíbrio, para que tudo em equilíbrio seja depois, né, favorável para um desenvolvimento de um futuro bebê. E também os órgãos da mulher, se o do homem está bem, da mulher está bem, a gente dá um prazo, ela não engravida.
2: Quanto tempo, doutora Vinícius?
1: Depende da idade, né? Quanto mais idade, menos prazo. Quanto mais jovem, mais prazo. Uma pessoa jovem, a gente deixa 6 meses, em alguns casos até 1 ano. A mulher mais velha já parte para a investigação, né? Não fica protelando, porque tudo tem prazo de validade, né? Aí a mulher mais jovem, se não engravidou, parte para a pesquisa das trompas, né? Se são entupidas ou não. Tira os fatores anatômicos primeiro, para depois a gente focar só na parte metabólica, nutricional e de equilíbrio da mulher para que tudo dê certo.
2: Muito bacana, a gente teria mais e mais e mais para conversar com você, mas vai ficar para o nosso próximo encontro. Nosso tempo hoje acabou, só nos resta te agradecer pela vinda, desejar muita saúde aí para você, para todos os nossos ouvintes nesse comecinho de semana e comecinho de mês também, doutora. Obrigada pela sua presença.
1: Obrigada a todos vocês, que tenha sido útil essas dicas e que vocês coloquem em prática para ter mais saúde e formar filhos mais saudáveis.
2: É verdade. Um abraço, muito obrigada. Vamos ficando por aqui com o nosso Momento Saúde, agradecendo o seu carinho, sua companhia e prometendo voltar amanhã neste mesmo horário para a gente continuar falando de saúde para você.
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1: 11 horas e 4 minutos, bom dia aos ouvintes do programa Sindicato em Destaque, bom dia a vocês que estão nos acompanhando nessa manhã de quinta-feira, 24 de setembro de 2026, é um prazer estar de volta com o programa, trazendo as informações do Sindicato dos Trabalhadores e Trabalhadoras Rurais, Agricultores e Agricultoras Familiares de Independência. E o nosso programa hoje, como sempre, trazendo as informações para vocês, vamos ter a participação da voz da FETRAES, a FETRAES que completou aí 63 anos no dia 19 de setembro, a nossa federação no estado do Ceará. Vamos trazer também a participação do secretário de Políticas Agrícola e Agrária, Hugo Melo, falando um pouco sobre sua secretaria. Vamos falar sobre as atividades que nós participamos e alguns informes. Então, vocês fiquem ligados aqui no programa Sindicato em Destaque. Até meio-dia, vocês vão ficar com a apresentação de Mariana Gonçalves na mixagem Josiel Lopes. E a gente começa o programa aqui já pedindo desculpa que na quinta-feira passada não foi possível a gente estar apresentando o programa, mas estamos aqui hoje para trazer as informações para vocês. E a gente quer trazer que no dia 15 de setembro aconteceu em Crateús um momento muito importante.

uma atividade territorial de enfrentamento à violência contra as mulheres do território Sertões dos Crateús, Ceará. Então, aí foi um evento em parceria com o Ministério das Mulheres, ONU e PNUD, Projeto Dom Helder Câmara 3, TED e Casa da Mulher Cearense. Então, foi um momento importante. No dia 15, que nós participamos lá em Crateús, a Doraci e eu, nós participamos desse momento que foi muito importante, né? Foi um momento de troca de experiência, na qual também a gente conheceu um pouco sobre a Casa da Mulher Cearense em Crateús. Tivemos a representação de alguns sindicatos também que estavam presentes, da coordenadora regional Aparecida, que estava presente nesse momento. Então, foi um momento de dinâmica, um momento de despertar, um momento de troca de experiência sobre essa questão de estratégias de enfrentamento à violência contra as mulheres. E aí tiramos como encaminhamentos que a gente dê continuidade a esse trabalho de visita, de escuta, como proposta também dos representantes da Casa da Mulher Cearense de Crateús, está visitando os outros municípios, está visitando as outras casas, né, as delegacias das mulheres nos outros municípios. Então, foi um momento muito importante de troca de experiência, em que a gente também conheceu os tipos de violência que acontece contra as mulheres. Então, é sempre importante essa participação, esses momentos de reflexão e o fortalecimento da luta, né, que tinha várias representações de associações, de sindicatos, de entidades, de conselhos dos municípios. Então, isso é muito importante, cada vez mais a gente fortalecer essa corrente das mulheres e lutar pelo fim dessa violência que, infelizmente, acontece todos os dias. E nós, como diretoras das secretarias de mulheres nos sindicatos também, a gente luta para que essa violência acabe, tanto no campo como na cidade, e é uma luta que a gente vai continuando, né? Cada mês tem aí os meses, os temas, né, para ser trabalhado essa violência, que é trabalhado, infelizmente, durante o ano todo. Infelizmente, porque não era para existir a violência, né? Mas como existe, a gente tem que estar trabalhando todos os meses, tentar conscientizar as mulheres para estar denunciando. Nós sabemos que é difícil, né? Só quem passa pela situação que sabe. Mas essas rodas de conversas, esses encontros, esses planejamentos, essas visitas é para cada vez fortalecer essa corrente e as mulheres continuar nessa luta que não é de agora, né, de muitos anos atrás. Mas a gente segue, né, com a nossa missão, e a gente também conscientizar as pessoas para estar procurando a Casa da Mulher, a Delegacia da Mulher no município, a Casa da Mulher em Crateús, que atende toda a região, e isso é muito importante. E nas nossas rodas de conversas, nas nossas visitas, nos programas, a gente vai estar sempre discutindo esse tema. E hoje também quero informar para vocês, nos programas anteriores, a gente estava falando sobre a declaração do ITR, alertando os nossos proprietários ou proprietárias sobre a questão de quem tinha acima de 100 hectares, que precisava da senha GOV, a famosa senha do INSS. Então, a gente passou aí praticamente o mês de metade de agosto e metade de setembro com essa questão. E aí tivemos uma surpresa boa, né? Acredito que muito boa para os nossos agricultores. Por quê? Porque a gente estava tendo muita dificuldade. Muitas vezes o agricultor vinha para, não tinha a senha, a gente criava a senha, tinha que fazer duas vezes o reconhecimento facial para tornar o nível ouro e prata para conseguir declarar seu ITR 2026, acima de 100 hectares. Então, nessa semana, nós tivemos uma informação muito boa. No dia 22 de setembro, a Receita Federal liberou para não precisar mais da senha do INSS. Então, a partir do dia 22, na terça-feira, já foi liberado que todo mundo, pelo menos esse ano, todo mundo que tem acima de 100 hectares pode já gerar o seu ITR sem precisar da senha GOV. E aqui também a gente esclarece, né, e pede desculpa também, porque a gente estava fazendo o trabalho no sindicato e os sistemas não liberavam se não fosse a senha GOV, né? Porque infelizmente tivemos agricultores que deram duas, três viagens e tiveram que passar por essa situação em Crateús, recuperar a senha
para depois ser liberado. Então, essa a gente depende dos sistemas da Receita Federal, mas que a partir do dia 22 e vai até o dia 30 de setembro, quem tem acima de 100 hectares pode estar atualizando seu ITR sem a senha Gov. Portanto, essa foi as informações repassadas e no sistema está funcionando dessa forma, e isso é muito importante para que o agricultor, a agricultora, proprietário ou proprietária não venha se prejudicar. Então, essas as informações aqui no programa que a gente traz para vocês todas as quintas-feiras, e agradecendo também a vocês que nos acompanham aí nas redes sociais, através do rádio, também através do site, né, as transmissões aí do Rádio Nets também, que tem a transmissão da FM comunitária. Então, a gente agradece com certeza. E a gente quer trazer aqui um programa bem especial sobre os 63 anos da FETRAES, né? A voz da CONTAG. Nesse mês de setembro, a FETRAES celebra 63 anos de história, lutas e conquistas em defesa da agricultura familiar e dos trabalhadores e trabalhadoras rurais do Ceará. Vai ter uma edição especial, o programa, destacando a importância da educação popular como instrumento de formação, conscientização e fortalecimento da luta dos trabalhadores e trabalhadoras rurais. Além de abordar os desafios e estratégias para fortalecer a organização do movimento sindical. Então, vamos trazer a voz da FETRAES com a participação da Secretária de Formação e Educação Popular da FETRAES, Navegante Reis, a secretária-geral e de organização sindical da FETRAES, Elisângela Fernandes.

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2: Olá, ouvintes do programa A Voz da Fetra S. Sou Marcos Felipe e começa agora mais uma edição do nosso programa. O A Voz da Fetra S é uma realização da Federação dos Trabalhadores Rurais, Agricultores e Agricultoras Familiares do Estado do Ceará, Fetra S, com transmissão para todo o Ceará, através de diversas rádios, FM e AM, além da transmissão para todo mundo, por meio da web rádio Fetra S. Neste mês de setembro, a Federação dos Trabalhadores Rurais, Agricultores e Agricultoras Familiares do Estado do Ceará, FETRA-S, celebra 63 anos de história, lutas e conquistas em defesa da agricultura familiar e da classe trabalhadora rural cearense. Ao longo de mais de 6 décadas, a FETRA-S consolidou um importante legado na defesa dos direitos dos trabalhadores e trabalhadoras rurais, agricultores e agricultoras familiares, fortalecendo a organização sindical e contribuindo para importantes transformações sociais e para a construção de políticas públicas voltadas ao desenvolvimento e à valorização do campo. Nesta edição especial, participam a secretária de Formação e Educação Popular da FETRA-S, Navegantes Reis, e a secretária-geral e de Organização Sindical da FETRA-S, Elisângela Fernandes. Juntas, elas destacam a importância da educação popular como instrumento de formação, conscientização e de fortalecimento da luta dos trabalhadores e trabalhadoras rurais, além de abordar os desafios e as estratégias para fortalecer a organização do movimento sindical no campo, garantindo a participação e o protagonismo dos agricultores e agricultoras familiares na construção de novas perspectivas para o meio rural cearense. Seja muito bem-vinda, Navegantes Reis. É uma grande satisfação contar com a sua participação nessa edição especial que celebra 63 anos da FETRA-S, uma trajetória marcada pela organização, pela luta e pelas conquistas dos trabalhadores e trabalhadoras rurais do Ceará. A formação e a educação popular são ferramentas fundamentais para fortalecer a organização coletiva e ampliar a participação dos trabalhadores na construção de suas próprias histórias. Nesse sentido, durante esses 63 anos, como a FETRA-S tem trabalhado a educação popular para fortalecer a consciência, a participação e o protagonismo dos trabalhadores e trabalhadoras rurais?
3: Olá, Felipe. Olá a todos que escutam o programa A Voz da FETRA-S. Fundamental importância a formação política na organização e fortalecimento na luta dos trabalhadores e trabalhadoras. A FETRA-S vem promovendo essa formação, dada a sua importância que tem para o fortalecimento da categoria. E aqui no estado do Ceará, por meio de parcerias, por meio do contato com a base, nós temos hoje uma relação com a Universidade Federal que vem promovendo formação, como também os momentos de base de formação nas nossas comunidades rurais. E esse momento é muito importante que a gente traga o quanto é fundamental esse processo formativo para o conhecimento dos direitos. A política de formação para os trabalhadores e trabalhadoras rurais faz com que os trabalhadores e trabalhadoras fiquem mais cientes do seu papel, mas sobretudo também dos seus direitos e como se organizar. E é fundamental essa participação nos sindicatos, nas associações, no movimento sindical, nos movimentos sociais como um todo. E essa representação dos trabalhadores e trabalhadoras nesses espaços formativos, ele tem sua grande importância, porque é através desse momento que adquire-se a experiência, os conhecimentos, e a formação ela vem aqui no estado do Ceará, através da FETRA-S, vem fortalecendo cada vez mais, renovando novas lideranças, incentivando os jovens, as mulheres e o segmento como um todo em defesa dos direitos da classe trabalhadora, mas sobretudo em defesa de uma agricultura cada vez mais forte. Então a FETRA-S tem esse compromisso de promover a formação política que transforma, que traz a informação e tem essa capacidade de fato fazer com que os nossos trabalhadores participem. Com esses conhecimentos a gente vai garantindo a participação dos trabalhadores e trabalhadoras cada vez mais na luta defesa dos seus direitos. Então, a FETRAES, ela tem esse papel, através da Secretaria de Formação e Educação Popular, de promover a formação política no intuito de fortalecer cada vez mais a categoria, fortalecer a agricultura familiar, sobretudo, garantir a participação dos sujeitos. Então, quero aqui deixar um grande abraço e dizer o quanto a FETRAES faz formação política no estado do Ceará, para que contribua cada vez mais para com um movimento mais forte e resistente.
2: Obrigado, Navegantes Reis, pela sua participação no programa A Voz da FETRAES. Agora, recebemos nesta edição especial, que celebra os 63 anos de história, lutas e conquistas da FETRAES, a secretária-geral e de organização sindical da FETRAES, Elisângela Fernandes. Seja muito bem-vinda. Chegar aos 63 anos é também reconhecer uma trajetória construída a partir da organização e da luta dos trabalhadores e trabalhadoras rurais, mas, sobretudo, manter o olhar atento para as transformações e os desafios que surgem no campo. Diante desse cenário, quais são hoje as principais pautas e desafios que estão no centro da atuação da FETRAES e do movimento sindical rural no Ceará?
4: É uma alegria muito grande falar nessa semana tão especial sobre os 63 anos da FETRAES. E quando a gente fala da FETRAES, a gente fala de história, de luta, de organização e principalmente de gente. Gente que trabalha no campo, gente que produz alimento, gente que sustenta suas famílias e contribui todos os dias para o desenvolvimento do nosso Ceará. E existe uma pergunta muito importante que precisamos fazer agora. Por que é tão importante fortalecer a organização e a estrutura do movimento sindical rural? Porque trabalhador e trabalhadora organizada tem mais força para serem ouvidos. É através do sindicato que a realidade da comunidade chega até as nossas entidades, que as necessidades da nossa base se transformam em reivindicações e que a luta por direitos ganha voz e representação. Um sindicato forte é um sindicato presente na base. É aquele que escuta, que orienta, que organiza, que forma novas lideranças, que abre espaço para as mulheres e para a juventude e que está junto do trabalhador nos momentos de dificuldade e também nas conquistas. Por isso, fortalecer o movimento sindical não significa apenas fortalecer uma estrutura, significa fortalecer pessoas, significa fortalecer a democracia, significa garantir que os trabalhadores e trabalhadoras rurais continuem tendo voz e participação nas decisões que afetam suas vidas. E nós sabemos que os desafios são muitos. O campo está mudando, as relações estão mudando, as necessidades das famílias rurais, dos agricultores e agricultoras também estão mudando, e o nosso movimento sindical precisa estar preparado para esses novos desafios, sem esquecer a sua história e os princípios que sempre orientaram a nossa caminhada. A FETRAES chega aos seus 63 anos como uma história construída por muitas mãos, uma história feita pelos trabalhadores e trabalhadoras, pelos sindicatos, pelas lideranças que vieram antes de nós e por todos aqueles que continuam acreditando que a organização coletiva é o caminho para avançar. Então, nesta semana de aniversário, fica a nossa mensagem. Quanto mais organizado estiver o trabalhador e a trabalhadora rural, maior será a nossa capacidade de defender direitos, conquistar políticas públicas e continuar construindo um campo com mais dignidade e justiça social. Parabéns à FETRAES pelos seus 63 anos. Que a nossa federação continue sendo instrumento de organização, de representação e de luta dos trabalhadores e das trabalhadoras rurais do Ceará. FETRAES, 63 anos de história, 63 anos de luta, 63 anos construindo, junto com a nossa base, um movimento sindical cada vez mais forte. Um grande abraço a todos e todas que fazem parte dessa história. Viva a FETRAES, viva os agricultores e agricultoras do Ceará.
2: Obrigado, Elisângela Fernandes, pela sua participação no programa A Voz da FETRAES. E assim, chegamos ao final desta terceira terceira edição, que celebra os 63 anos de história, lutas e conquistas da FETRAES. Hoje, refletimos sobre a importância da educação popular como instrumento de formação e transformação e da organização sindical como força para unir, mobilizar e fortalecer a luta dos trabalhadores e trabalhadoras rurais. Uma trajetória que se mantém viva quando conhecimento, organização e participação caminham juntos na construção de um movimento sindical cada vez mais forte e atuante. Agradecemos a você, ouvinte, pela sua companhia de sempre. Nosso agradecimento também se estende aos sindicatos, às coordenações regionais e às rádios parceiras que retransmitem o nosso programa. Um grande abraço e até a próxima edição.

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0: 11 horas e 25 minutos, programa Sindicato em Destaque, agradecendo o carinho da audiência de vocês, que estão todas as quintas-feiras aqui participando com a gente, nos acompanhando. Trazemos aqui as informações para vocês e agradecemos o carinho da sua audiência. E hoje quero falar também, reforçar os serviços prestados aos sócios e sócias em dias com suas mensalidades. Então, a gente sabe que escuta falar, né, muito que precisa ser sócio do sindicato para conseguir fazer alguns documentos, também para participar de sorteios, entre outros. Então, a gente traz para vocês os serviços prestados aos sócios e sócias em dias com suas mensalidades. Emissão de CAF, emissão de INCRA, CCIR, emissão de ITR, emissão de declaração de posse, GTA e ficha sanitária. Então, esses documentos, para quem é sócio e sócio em dias, não tem taxa, né? Que você já está pagando mensalmente. Aposentadoria por idade, salário maternidade, pensão por morte, auxílio doença, senha do INSS. Então, esses são os benefícios da Previdência Social, que você que é sendo sócio e sócio em dias, você pode estar aí encaminhando a aposentadoria, a mulher com 55 anos, o homem com 60, a questão do salário maternidade, pensão por morte, auxílio doença. E também a gente tem a questão da senha do INSS, né? Muitas vezes a pessoa perde a senha ou nunca fez, então a gente consegue fazer a senha do INSS, também consegue fazer a recuperação de senha. Temos também aí sorteio mensal, parceria com Superótica, Drogaria Vieira, Autoposto Mateus, também xerox diversas para quem é sócio e sócia em dias do sindicato. Esses são alguns serviços prestados para os sócios e sócias em dias com suas mensalidades. E a gente reforça a importância de ser sócio. Por quê? Nós temos uma associação, como a associação que existe, a associação da Rádio Comunitário, a associação na sua comunidade que existe, a gente precisa de sócio para manter. Então, a gente precisa ter uma arrecadação para manter o sindicato de portas abertas. Eu acho que vocês já ouviram a campanha Sindicato de Portas Abertas. Então, a gente precisa ter sócios e sócios em dias, porque a gente funciona de segunda a sexta-feira, durante o dia todo, gastamos com água, energia, com internet. Então, a gente precisa ter as manutenções, além de documentos, né? Todos esses documentos a gente gasta bastante. Então, nós precisamos ter um recurso para manter o sindicato de portas abertas. Então, a gente agradece às pessoas que são sócios e sócias. Sem eles, nós não conseguimos fazer o nosso trabalho. E vocês também podem estar nos seguindo nas redes sociais. Temos o Instagram, Extraaf Independência. Temos o Facebook também, que é Extraaf Independência. E um telefone é o WhatsApp, para estar entrando em contato, 8899-649-3333, 88996-49-3333. Então, esses são os nossos contatos do sindicato e você pode estar procurando de segunda a sexta-feira para conhecer os diretores, os trabalhos que a gente desenvolve, né? Que é importante a gente estar falando sobre os nossos trabalhos, é importante a gente estar sendo transparente, trazendo as informações para vocês que nos acompanham, vocês que são sócios, com certeza a gente agradece e traz cada vez mais as informações e a importância da gente estar trabalhando. Temos aí os diretores do sindicato, 7 diretores, contando 8 com o presidente. Temos os nossos delegados e delegadas sindicais que estão na base, trabalhando, levando as informações, trazendo também as demandas, as reivindicações dos nossos agricultores. Então, é importante a gente conhecer o trabalho que é feito, é importante a gente estar socializando e também levando as reivindicações. Temos as nossas parcerias também, parcerias aí com o Banco do Nordeste, Cáritas Diocesana, temos as nossas parcerias, as entidades também, do município, rádio comunitária, então muitas entidades, né, que a gente tem essa parceria que é muito importante, porque sozinhos também nós não conseguimos, e é importante você também estar fortalecendo essas parcerias. E agora, Jociel, a gente vai trazer a participação do secretário de Políticas Agrícola e Agrária, nosso companheiro Hugo Melo, que está devendo também aqui no estúdio. Mas quem sabe um dia ele volta, né? Para estar também trazendo as informações. E ele vai falar um pouco sobre essa questão do Agramigo, CAF e o Seguro Safra. Então a gente vai trazer agora no programa Sindicato em Destaque.
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0: Bom dia, companheira Mariana, bom dia, companheiro José, bom dia aos ouvintes da Rádio Comunitária, né? É um prazer aqui estar participando do programa Sindicato em Destaque, né, no qual a gente também andou fazendo algumas vezes, mas infelizmente, por conta de agenda, a gente não está conseguindo, mas certamente a gente irá voltar para ajudar você, companheira Mariana. Pessoal, a gente queria trazer algumas informações importantes, né, relacionadas a algumas questões, né, a questão de reuniões do Agroamigo, né. Então, a gente, enquanto sindicato, a gente acompanha essas reuniões do Agroamigo, levando informações para o homem e para a mulher do campo, né, os agricultores e agricultoras familiares, né. Por exemplo, a questão de documentação, né, é preciso que a pessoa se organize com o seu CAF, com o cadastro ambiental da terra e também com os seus documentos pessoais, né? Dizer que hoje, né, o homem consegue 15 mil, a mulher 20 mil e o jovem agora é 16 mil, né? Então, dependendo do projeto, o homem também consegue acessar os 20 mil, né? O jovem ainda fica em 16 mil. Né? Agora também abriu uma linha de crédito, é importante destacar, Mariana e os demais companheiros e ouvintes, né, que as pessoas que já têm projeto, né, já têm projeto no Banco do Nordeste, eles podem acessar também outra linha de crédito, né, a reforma de banheiros e a reforma de casa. Esse recurso, ele é 10 mil reais, né? Por exemplo, a pessoa quer gastar 3 mil reais no banheiro e o restante na casa, dos 10 mil, né? Então, pode ser feito isso, né? Então, mais uma linha de crédito aqui para os agricultores e agricultoras familiares, né? Que o Banco do Nordeste está disponibilizando, acho que é muito importante, porque a gente sabe a dificuldade de estar fazendo essas reformas, né? Então, é importante a gente também estar destacando essa questão desses 10 mil reais para reforma de banheiro e de casa, né? Uma coisa, Mariana, que é importante também a gente destacar é a questão do CAF, né? A gente sabe que a cada ano que passa, mais as coisas vão se organizando e consequentemente, a gente, enquanto homem e mulher do campo, a gente precisa também acompanhar essas organizações, né? Hoje a gente está tendo algumas dificuldades nas emissões de CAF, né? Por exemplo, eu tenho uma terra e essa minha terra só tem um ITR. Então, eu não consigo fazer um documento, dizer que outra pessoa está trabalhando naquela propriedade, né? A gente faz um contrato, o sindicato faz um contrato, e antes a gente conseguia fazer o contrato e dizer que a outra pessoa estava exercendo a atividade dentro da propriedade. Infelizmente, hoje a gente não consegue, né? Então, para a gente fazer esse trabalho, né, para o comodatário, no caso, a terra precisa ter INCRA, ITR e cadastro ambiental. Para o dono da terra, para o agricultor dono da terra, é mais tranquilo. Se tiver o ITR, então consegue-se fazer, o sistema permite fazer. Então, a gente também está orientando os nossos agricultores e agricultoras familiares nesse sentido, né? Outra coisa que é importante destacar, a questão do Garantia Safra, né? O Garantia Safra, né? As inscrições estão abertas, então você que ainda não fez sua inscrição, procure a Secretaria de Agricultura, principalmente as pessoas da cidade, né? E caso as pessoas do interior, ficar observando as datas que eles vão para as comunidades fazer esse cadastro lá, esse pré-cadastro, né? Eles fazem um pré-cadastro, depois eles colocam no sistema. Uma das coisas também, Mariana, que é preciso destacar, que a gente está fazendo, o cadastro Garantia Safra para os nossos associados em dias. Por quê? A gente consegue fazer, né? É mais um trabalho que a gente está fazendo para os nossos associados e a gente consegue colocar já no sistema, né? Como a gente consegue fazer isso? Se o CAF estiver em dias, né? E se a pessoa tiver uma senha Golve, né? Aquela senha do INSS. Caso não tenha, a gente cria uma senha para que aquela pessoa a gente consiga fazer o cadastro do Garantia Safra no sistema. Qual é a importância, né, de fazer esse cadastro Garantia Safra no sistema? É por conta que você automaticamente você não vai fazer uma pré-inscrição, e sim você já faz uma inscrição. Você já está no sistema do governo, então automaticamente você já garantiu a sua vaga no Garantia Safra, né? Que a gente sabe que, se não me falha a memória, é 2.000 e alguma coisa vagas, né, para o município de Independência, não chega nem a 3.000 e poucos, né? Então as vagas são limitadas. Então não sei se esse ano vai aumentar. Eu sei que ano passado foi dessa forma, esse ano a gente não sabe, né? Mas assim, você que ainda não fez seu Garantia Safra, nos procure, que a gente também está fazendo, né, para o nosso associado em dias. Dizer, Mariana e companheiro Jocel, que é um prazer estar participando desse programa, né, Sindicato em Destaque, né, dizer que o Sindicato dos Trabalhadores Rurais de Independência está de portas abertas para acolher e tentar resolver os problemas do homem e da mulher do campo, né, e quem quiser nos convidar para reuniões de associação, a gente vai nesse final de semana, dá certo também. É só entrar em contato com qualquer um dos diretores do sindicato que a gente está à disposição, tá bom? A gente deixa um abraço para cada ouvinte da rádio comunitária. E mais uma vez é um prazer a gente estar participando desse programa.
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8: Onze horas e 40 minutos, o nosso programa Sindicato em Destaque. Tivemos aí a participação do nosso companheiro Hugo Melo, trazendo aqui as informações, e hoje ele está participando, né, acredito que já terminando, participando da reunião do Agramigo na comunidade Grota dos Rodrigues. Aconteceu hoje pela manhã, com a gente Glória, né? E ele falou aí da importância do Agramig e essas reuniões que está sempre acontecendo com a participação do diretor do sindicato, principalmente ele, né, que é da pasta da Secretaria de Políticas Agrícola e Agrária. Então, hoje, a reunião, essa palestra informativa, aconteceu aí na Grota dos Rodrigues com a Glória. E amanhã vai acontecer a reunião do Agramigo na comunidade de Mundo Novo, na Igreja Católica, às 9 horas da manhã, e será com o agente Márcio. Aqui no nosso município de Independência, estamos com a agente, que é a Glória, que atende essa região, como eu já falei, essa região aqui da Grota dos Rodrigues para cá. E temos também o Márcio, que já é para essa outra região aqui da Ematuba, região de Brilhante. E aí, amanhã, dia 25, sexta-feira, às 9 horas da manhã, vai ter a reunião do Agramigo, a palestra informativa na comunidade de Mundo Novo, será na Igreja Católica, e terá a participação do presidente do sindicato, José Gomes Romeu. Então, essas reuniões são importantes, como ele bem já falou sobre o Agramigo, para estar aí a importância desse projeto, para estar investindo na agricultura familiar e também uma parceria importante para o nosso sindicato. 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Então, esse é o programa Sindicato em Destaque, que a gente traz aqui para vocês as informações, as atividades que acontecem. Eu quero mandar um abraço bem especial para todos os ouvintes, todas as quintas-feiras, vocês que estão nos acompanhando. A gente agradece de coração. Quero mandar um alô especial para o meu avô Antenor São Jerônimo, minha mãe Tânia, meu pai Francisco. Muito obrigada pelo carinho da audiência. Quero mandar um alô especial para a nossa companheira Rosa Gonçalves, também em sintonia com a gente. A Madrinha Vicência, o Antônio Carlos aí no São Jerônimo, um abraço. Minha amiga Solimar no Juruá, obrigada pelo carinho da audiência também. O Itamar, todos em sintonia com a gente. A Dona Beta aí na Rua Marinês Pires de Saboia, obrigada pelo carinho da audiência. Ana Maria e o Paulo Roberto na Rua do Planalto. Quero abraçar também nossa amiga Naura aí no Brilhante, obrigada. A Gonçalinha também, o Gilvan. A gente agradece a vocês que estão em sintonia, também aos nossos companheiros lá no sindicato que estão aí trabalhando e nos acompanhando também. Então, essas são as nossas informações aqui no Sindicato em Destaque. E como a gente tem a voz da FETRAES, temos também a voz da CONTAG, né? A confederação lá em Brasília, tem a confederação em Brasília e a federação no estado do Ceará, que é a FETRAES. Então, a voz da CONTAG é a voz dos trabalhadores rurais, agricultores e agricultoras familiares. E aí hoje a gente vai trazer, nós estamos passando por uma situação aqui no nosso município, não só no município, a gente disse porque nós estamos vivendo aqui em Independência, mas é a questão das mudanças climáticas e a questão no popular da quentura que está muito grande, né? Muito quente, o sol aí matando, como se diz, e aí a gente tem que ter esses cuidados, a gente tem que se hidratar no momento, né? Infelizmente, ainda temos queimadas, né? Além do sol quente, além da poeira zona, ainda muitas pessoas queimando. E isso vai prejudicando ainda mais, com certeza. E aí, essas mudanças climáticas, o El Niño, então, são assim, secas, enchentes, temperaturas cada vez mais altas, que está afetando a vida e a produção dos agricultores e agricultoras familiares. Então, hoje, na Voz da Contag, a gente vai falar sobre os impactos do El Niño e essas mudanças climáticas, que mostrando como a agricultura familiar pode contribuir para um presente e um futuro mais sustentável, né? Porque está muito quente, né? Tanto no interior como na cidade. Infelizmente, né, as pessoas, às vezes, podem estar também se prejudicando com esse calorzão, algumas pessoas podem passar mal ou até mesmo morrer por conta dessa quentura. Então, a gente pede que as pessoas bebam bastante água, se hidratar, tomar banho para se prevenir. Então, a gente vai trazer agora a voz da Contag sobre as mudanças climáticas.
9: Intensas, enchentes. Secas prolongadas, chuvas intensas, enchentes e temperaturas cada vez mais altas. As mudanças climáticas já fazem parte da realidade de agricultores e agricultoras familiares e afetam diretamente a produção de alimentos no Brasil. E é sobre isso que vamos conversar no episódio de hoje. Começa agora mais uma edição do programa A Voz da Contag, o programa que é a voz dos trabalhadores rurais, agricultores e agricultoras familiares. Deixo aqui uma saudação aos nossos ouvintes, em especial aos povos do campo, da floresta e das águas, que fazem a Contag, as nossas federações e sindicatos filiados. Um dos fenômenos que interfere no clima é o El Niño, provocado pelo aquecimento das águas do Oceano Pacífico. No Brasil, ele pode reduzir as chuvas no norte e no nordeste e aumentar as precipitações no sul. Em 2023, enquanto a Amazônia enfrentava uma seca histórica, o Rio Grande do Sul registrou, em apenas 19 dias, cerca de 3 vezes o volume de chuva esperado para um mês. Em 2024, novas enchentes atingiram o estado, deixando cidades alagadas, famílias desabrigadas e 184 pessoas mortas. O El Niño é um fenômeno natural, mas seus efeitos são agravados pelo aquecimento global, pelo desmatamento e pelas queimadas. Para quem vive e produz no campo, isso significa mudanças no calendário de plantio e colheita, perdas na produção, falta de água e redução da renda. A agricultura familiar está entre os setores mais afetados, mas ela também é fundamental para enfrentar a crise climática. A agroecologia, os sistemas agroflorestais, a produção diversificada, a recuperação de nascentes e o cuidado com o solo ajudam a conservar a água, proteger a biodiversidade e tornar as propriedades mais resistentes aos eventos extremos. Porém, para ampliar essas práticas são necessárias políticas públicas, crédito, assistência técnica, seguro agrícola e ações de prevenção e adaptação climática. E para aprofundar no assunto, vamos conversar com a doutora Daniele Barros Ferreira, meteorologista e coordenadora da área de agrometeorologia do Instituto Nacional de Meteorologia, o INMET. Daniele, o que os agricultores e agricultoras familiares podem esperar do fenômeno El Niño no Brasil?
10: O El Niño já está atuando e vem ganhando força a cada mês. Nestas primeiras semanas de setembro, as temperaturas da superfície do mar estão quase 2 graus acima da média histórica, colocando o evento em uma categoria muito forte. As previsões indicam que o pico do fenômeno ocorrerá até o final deste ano, com impactos que devem se estender até o verão de 2026-27.
9: E quais são as previsões do tempo e do clima para as diferentes regiões do país e como elas afetam o calendário de plantio e colheita da agricultura familiar?
10: Para as regiões norte e nordeste, especialmente no interior nordestino, a tendência é de chuvas mais irregulares e temperaturas mais elevadas nos próximos meses. Esse cenário pode atrasar o início do plantio das culturas de sequeiro e também exige maior atenção na definição da janela de semeadura. No centro-oeste e sudeste, prevê-se o retorno gradual das chuvas ao longo dos meses de outubro e novembro, com maiores valores de chuva previstos para o setor sul dessas regiões, enquanto na parte mais ao norte, o início da estação chuvosa pode ser mais irregular, tornando importante o acompanhamento da umidade do solo antes da implantação das culturas. Já na região sul, especialmente no Rio Grande do Sul, a maior probabilidade é de chuvas acima da média. Isso pode favorecer a disponibilidade de água no solo e o desenvolvimento das culturas, mas, quando em excesso, também pode dificultar o preparo do solo, a semeadura e a colheita, além de favorecer o surgimento de doenças fúngicas nas lavouras. Para a agricultura familiar, é importante destacar que a decisão no momento de plantar não deve ser baseada apenas em a previsão climática. A previsão climática, ela indica as tendências para a estação que irá se iniciar a primavera, dia 22 de setembro, enquanto que a previsão de tempo, ela é atualizada continuamente, permitindo identificar as melhores janelas para realizar as operações no campo. Por isso, o acompanhamento contínuo das previsões e dos avisos meteorológicos emitidos pelo IMET, associado também à observação das condições de umidade do solo e realidade de cada propriedade, é fundamental para apoiar a tomada de decisão, reduzindo os riscos e melhorando o planejamento das atividades agrícolas.
9: Enfrentar as mudanças climáticas é uma responsabilidade coletiva. É preciso cobrar ações do poder público e fortalecer a agricultura familiar, que produz alimentos, preserva os territórios e ajuda a construir um futuro mais sustentável para o campo e para a cidade. 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Um forte abraço e até a próxima semana!

11 horas e 54 minutos, aí acompanhamos a voz da Contag com as informações sobre mudanças climáticas, né? Então, já finalizando aqui o programa, a gente agradece a vocês que ficaram em sintonia. Tivemos as nossas informações hoje. Na próxima quinta-feira, se Deus quiser, a gente está de volta já no mês de outubro. E tenham todos aí já um final de semana abençoado e a gente se encontra. Muito obrigada, Josiel, que ficou aqui na mixagem. Muito obrigada a todos e todas os ouvintes que ficaram em sintonia com a gente. Antes de finalizar aqui o programa, no início eu falei, né, sobre a atividade que aconteceu com as mulheres lá em Crateús, na Casa da Mulher Cearense de Crateús. E eu quero convidar vocês para estarem em sintonia, participando do programa Vida de Mulher, que vai acontecer nesse dia 26 de setembro, sábado, às 11 horas da manhã, com o tema da série Mulheres na Política: Participação, Direito e Enfrentamento à Violência de Gênero. A convidada especial é a Noélia Melo, enfermeira especialista em saúde pública, coordenadora da Casa da Mulher Cearense de Crateús. E a apresentação das nossas companheiras Rosa Gonçalves, radialista e pedagoga, Mara Lília, jornalista e assistente social. Então, vocês são convidados, não só as mulheres, mas os homens também são todos convidados a participar desse momento. Neste sábado, dia 26 de setembro, às 11 horas, o programa recebe a Noélia Melo, coordenadora da Casa da Mulher de Crateús, para falar sobre acolhimento, serviços de apoio e enfrentamento à violência contra as mulheres. Também será abordada a participação feminina na política e o combate à violência das políticas de gênero. Então, todas e todos são convidados a estar participando. Vocês ficaram com a apresentação de Mariana Gonçalves e até a próxima quinta-feira, se Deus quiser.

0: E aí, doutora, é o seguinte, olha, doutora, eu não matei aquele homem, não, senhora.
1: Tu não é filho de boa família, tu foi lá pra festa, encheu a cara de cachaça e matou o homem.
0: Matei não, doutora, eu só dei um risquinho. É que meu quissé tava enferrujado, o couro do busto do homem arrinou a Maria. Ele morreu, foi de bucho inchado, doutora.
1: Não foi nada disso não, porque eu tava lá, vi tudo e tu devia dizer, era assim.
0: Assim como, doutora?
1: Seu delegado, diga a vossa senhoria, eu só pedi uma...

0: proteger, fiz o samba se acabar. É isso aí.
1: Maria, doutora, faça isso comigo não.
0: É isso mesmo.
1: Uma acusação dessa, eu tô lascado. Doutor.
0: Sim.
1: A senhora é tão bonita desse jeito. Tem coragem de ver um caba como eu na cadeira?
0: Tu não é filho de boa família.
1: Poxa, isso é preconceito, é? Vamos fazer um negócio?
0: Vamos lá.
1: Eu vou cantar junto com a senhora. Se der certo, eu vou tocar sanfona o resto da vida pra senhora de graça.
0: Tá? Vamos ver lá.
1: Então vamos embora.

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1: Boa tarde, estamos começando o nosso jornal Independência Informa. Estamos aqui pela Rádio Independência e Rádio Maravilha em parceria. Estamos vivenciando 24 de setembro de 2026. Agora nesse momento estamos com 36 graus e a máxima hoje vai chegar para 38 graus e a umidade relativa do ar vai ficar em 26% a mínima. A gente sempre deixa esse lembrete aqui nesse serviço de utilidade pública aqui como rádio comunitária, que nós estamos vivenciando uma das fases mais difíceis assim, desses meses dos BRO Bros, porque nós estamos vivenciando o El Niño, né? O El Niño que vem aí com toda força e nós já estamos começando a sentir esses efeitos, né? Quase finalzinho de setembro e agora a máxima está prevista aí para 38 graus. E olha que esse modelo aqui de aplicativo que nós usamos aqui não é um dos mais... Eu sempre brinco que ele é mais, um dos mais generosos, assim. Porque clima tempo traz aí 39. E a sensação térmica só Deus sabe, né? E o pior, que nunca fica nesse... os aplicativos, né, os modelos meteorológicos, eles... traz o que é previsto, sempre dá um jeito de aumentar mais, né? Então a gente deixa esse alerta para as pessoas se cuidarem mesmo, né? Se hidratar bem, tanto hidratar, beber bastante água, também como hidratante na pele, né? Principalmente para as pessoas idosas e também ao não se expor ao sol, né, a atividade física, principalmente na parte da tarde, ter todo esse cuidado para evitar o mal-estar, né, que pode acontecer decorrente dessas altas temperaturas, que não é brinquedo não, viu, gente? Não é igual os outros anos, né, que já era considerado quente, mas esse é a mais ainda, que infelizmente a gente não vê a grande imprensa, os veículos de comunicação trazendo esse alerta que nós estamos vivendo dessa emergência, né? Não trazem isso, essa prestação de serviço, mas nós aqui como rádio comunitária, nós estamos trazendo sempre esse alerta para as pessoas. E vamos aqui com as nossas manchetes. Nós vamos trazer aqui sobre eleição, né? As eleições para 2026 que está se aproximando, passando aqui 10 dias para o pleito eleitoral em segundo turno. E nós vamos trazer aqui que especialistas... deixou aqui na Agência Brasil a sua análise e uma dica, né, de seis dicas como o eleitor escolher seus candidatos, né? Então já nós vamos trazer essa matéria. Também nós vamos trazer aqui essa matéria que a ONU traz propostas para combater a violência contra a mulher. Também nós vamos trazer aqui uma matéria que nós trouxemos antes de ontem, mas nós vamos ter que repetir, né, aqui, porque ela está causando... Tem tipos de notícias que acaba dando margem para as pessoas transformar ela em fake news. Então, nós vamos trazer aqui já essa matéria aqui, que diz o seguinte, está na Agência Brasil, diz assim, aposentados e pensionistas que votar não vai precisar de fazer a prova de vida. Então, os aposentados e pensionistas que votar. Então, vamos já trazer, desfazer essa fake news que está acontecendo e o povo estão distorcendo, tanto a questão mesmo por falta de entendimento, conhecimento, como gente maldosa mesmo que está se aproveitando dessa situação. Então, depois do nosso bloco de apoio, nós vamos trazer aqui as nossas notícias. Então, eu sou Mara Lílio, vou ficar com vocês até as 13 horas, até mais um pouquinho, né, devido a esse tempo que nós estamos aqui com propaganda eleitoral, e aí acaba tendo muitas notícias, então vamos além um pouquinho das 13 horas. E estou na técnica de som e na comunicação, e vamos com o nosso bloco de apoio e voltamos já já com essas notícias.
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1: Cento e quatro ponto nove.

0: De volta com as nossas notícias, agora com nossa Este chegando, né, com as notícias das manchetes que foram agora há pouco. E vamos aqui desconstruir essa fake news que está acontecendo em torno dessa notícia que aposentados e pensionistas que votar não precisarão fazer prova de vida. Então, o que está acontecendo? As pessoas estão todas, mas uma boa parte, estão em pânico. Ai, meu pai tem que votar, e o meu pai não tem mais condição de sair de casa. E as pessoas estão ficando apreensivas por conta da fake news e não prestarem atenção realmente o que é a notícia. Então, vamos trazer aqui essa notícia que está na agência Brasil. Então, vamos aqui trazer novamente que já trouxemos nessa semana. Vamos aqui, problema na agência Brasil de link, mas vamos lá, vai dar certo.
1: Aposentado ou pensionista que votar não precisará fazer prova de vida. O governo vai cruzar informações da Justiça Eleitoral com base do INSS. Aposentados e pensionistas do Instituto Nacional do Seguro Social INSS que comparecerem para votar nas eleições de outubro não precisarão fazer a verificação da prova de vida neste ano. De acordo com o Ministério da Previdência Social, a verificação vai ocorrer de forma automática a partir do cruzamento das informações da Justiça Eleitoral com a base de dados do INSS. A prova de vida é um procedimento anual cujo objetivo é identificar se o titular do benefício previdenciário ou assistencial continua vivo para garantir a manutenção de pagamentos. O ministro da Previdência Social, Onei Queiroz, disse que a medida facilita a vida dos pensionistas. A prova de vida pode se dar por meio do comparecimento eleitoral. Então, se você for votar no dia das eleições, você já terá a prova de vida realizada. O INSS recebe esses dados e já computa como prova de vida, explicou. Segundo a pasta, o procedimento abrange atualmente cerca de 40 milhões de beneficiários ativos, entre aposentadorias, pensões e benefícios assistenciais. Além disso, desde 2019, como forma de reduzir filas e custos para processo de prova de vida, o comparecimento presencial deixou de ser regra, estabelecendo que o INSS busque, de forma proativa, dados que confirmem a condição de vida do cidadão. Saiba mais no repórter Brasil Tarde, da TV Brasil. Relacionadas.
0: Tá aí, né, gente? Preste atenção como que está a notícia. Então, assim, depois de 70 anos, o eleitor não tem mais obrigação de votar, certo? Mas você pode votar, nada impede. Só que acontece que não é mais obrigado no sentido que você, se você não votar, tem que justificar essas coisas. É só isso. E o que, que acontece? A prova de vida que você tem que fazer essa comparecimento na agência geralmente no banco onde as pessoas recebem o seu benefício, seja de aposentados e pensionistas, também o pessoal que recebe o benefício de prestação continuada são os idosos e as pessoas com deficiência. Então, o que é que acontece? Amanhã eu vou até trazer mais essa informação. Desde quando que começou ser através de outros meios, não só pelo comparecimento na agência bancária, mas, por exemplo, se você se vacina, né, toma sua vacina certinho, tipo a vacina do idoso, vacina do Covid, enfim, as vacinas. E também se você se consulta pelo SUS, faz consulta pelo SUS, ali já identifica como prova de vida. Acontece que esse ano o INSS estendeu a questão da Justiça Eleitoral. Então, é assim, se você vota, não é necessário você comparecer à agência do INSS para fazer a sua prova de vida, entende? Então, assim, estão dizendo que estão obrigando o pessoal a votar. Não. Preste bem atenção. Se você vota, não é necessário você comparecer à agência para poder você fazer sua prova de vida. Aí, se você não vota mais, eu não quero votar, tudo bem. Então, você vai, por outros meios, fazer sua prova de vida. Então, só se estendeu à justiça eleitoral nesse contexto aí que eu acabei de mencionar. Então, quando alguém fala por aí, que estão obrigando os idosos a votar, não. Mas tem muitos idosos que votam espontaneamente. E se ele vota espontaneamente, não precisa ele se preocupar de justificar a questão da prova de vida, porque isso só ampliou mais a questão do cruzamento de dados. Só isso e nada mais. Então, entendido? Vamos seguindo aqui com mais notícias. Na nosso Independência Informa. Então, vamos aqui trazer. Ainda sobre eleição, vamos trazer aqui. Conheça os recursos de acessibilidade que as pessoas com deficiência, como é que vota, né? Porque aumentou o número de pessoas com deficiência a votar nessas eleições. Vamos trazer aqui essa matéria que também está na Agência Brasil, inclusive ela está na primeira página, né? Então isso é bem interessante. Essa notícia está na primeira página. Vamos trazer aqui.
1: Conheça os recursos de acessibilidade que ampliam a autonomia na votação. Eleitorado com deficiência cresce 42% nas eleições de 2026. Cerca de 1,97 milhão de eleitoras e eleitores com deficiência estão aptos a votar nas eleições de outubro, segundo dados do Tribunal Superior Eleitoral, TSE. O número representa crescimento de 42% em relação às eleições gerais de 2022, quando 1,38 milhão de pessoas com deficiência estavam inscritas para votar. Entre esse eleitorado, 319.489 pessoas declararam ter deficiência visual. Em 2022, eram 214.088, aumento de aproximadamente 49%. Para acompanhar o crescimento do eleitorado com deficiência, a Justiça Eleitoral ampliou o número de sessões eleitorais principais com acessibilidade. Em 2022, eram 156.296. Para as eleições deste ano, são 220.577, alta de cerca de 41%. A ampliação da estrutura é acompanhada de recursos que buscam garantir maior autonomia no momento da votação. A aposentada Regina Célia Santos tem deficiência visual e nunca deixa de votar. Mesmo após perder a visão, há 14 anos, registrar o voto a cada eleição é, para ela, um compromisso com a cidadania. A obrigação do brasileiro é exercer essa cidadania. Eu sempre alerto a todos que devem votar. Se a gente quer um país melhor, temos que tentar mudar as cadeias, disse Regina. Recursos de acessibilidade. Para eleitoras e eleitores com deficiência visual, a urna eletrônica oferece sistema de áudio, que pode ser utilizado com fone de ouvido descartável fornecido pela Justiça Eleitoral. O equipamento permite ouvir as informações apresentadas pela urna e acompanhar a votação. Também a identificação tátil da tecla 5, que serve como referência para a localização das demais teclas. As urnas contam ainda com teclado numérico com identificação em braille e recursos de áudio para a leitura das teclas digitadas e dos nomes das candidaturas. Há também intérprete de língua brasileira de sinais Libras na tela para auxiliar eleitoras e eleitores surdos. Durante uma visita ao Tribunal Regional Eleitoral do Rio de Janeiro, TRRJ, Regina conheceu os recursos disponíveis na urna e recebeu orientações sobre o funcionamento do sistema de áudio, inclusive sobre os comandos para aumentar e diminuir o volume. O secretário de Tecnologia da Informação do TRRJ, Michel Kovacs, explicou que eleitoras e eleitores com deficiência visual podem utilizar os recursos de áudio mesmo que não tenham informado previamente essa condição à Justiça Eleitoral. Se a pessoa já estiver cadastrada, o áudio é habilitado automaticamente. O mesário nem precisa fazer nada, já fica registrado na urna e o áudio funciona automaticamente. Mas se a pessoa não estiver cadastrada, basta informar ao mesário que o áudio será habilitado e o fone fornecido, disse. Direito acompanhante. Pessoas com deficiência ou mobilidade reduzida têm preferência para votar. A prioridade também se estende à pessoa acompanhante ou ao atendente pessoal, mesmo que essa pessoa esteja inscrita para votar em outra sessão eleitoral. Eleitores com deficiência ou mobilidade reduzida podem escolher uma pessoa de confiança para auxiliar durante a votação, mesmo que não tenham feito uma solicitação antecipada à Justiça Eleitoral. A assistência deve ser registrada na ata da mesa receptora de votos. No caso de pessoas com deficiência visual, é permitido utilizar o alfabeto comum ou o sistema Braille para assinar o caderno de votação. Também é possível utilizar instrumento mecânico próprio ou fornecido pela mesa receptora. A Justiça Eleitoral assegurará o ingresso e a permanência na sessão eleitoral de pessoas acompanhadas por cão-guia. A ampliação das sessões acessíveis e dos recursos tecnológicos faz parte das medidas adotadas pela Justiça Eleitoral para garantir que pessoas com deficiência possam exercer o direito ao voto com mais autonomia e segurança. Relacionadas. TRE-RJ fará auditoria para definir...
0: Tá aí, né, gente? Vocês puderam acompanhar um pouco do que os recursos de acessibilidade para as pessoas com deficiência exercer seu direito de cidadania também. E agora vamos trazer essa matéria aqui, ainda falando sobre eleições. Vamos trazer aqui, confira 6 dicas para ajudar a escolher seus candidatos. Então, se você tiver dúvida aí, como escolher, dizem que estão com a cabeça bagunçada, que não sabem quem votar e que é tudo igual e não sei o quê. Quando você pensa que é tudo igual, que todos é a mesma coisa, que político é tudo igual, não é não, viu, gente? E, assim, tem uma frase que se escuta muito no período eleitoral, no tempo de campanha, justamente essa. Só em 4 em 4 anos que ele chega na minha porta, que ele bate na minha porta, mas, gente, ele bate na sua porta em 4 anos, mas eles não param não, viu? Eles estão lá decidindo a sua vida, as nossas vidas, né? E sabe Deus o que eles votam contra o povo. Então, tem que ficar atento, gente. Se o povo tivesse consciência do tanto do poder que o voto tem e o tanto que ele deve ser... aproveitado, observado, porque esse povo não se engana, não. Eles não batem na nossa porta, né? A cada 4 anos que ele chega na porta, mas eles estão lá trabalhando e muitas vezes pode ser trabalhando contra aquele que lhe colocou lá como representante. Vamos trazer aqui essa matéria com esse especialista, dando essas 6 dicas de como você escolher seus candidatos. Vamos acompanhar.
1: Eleições 2026. Confira 6 dicas para ajudar a escolher seus candidatos. Conheça critérios que podem auxiliar na escolha dos representantes. A menos de 2 semanas do primeiro turno das eleições de 2026, muitos eleitores ainda não definiram em quem vão votar. Neste ano, a tarefa de escolher, entre tantos candidatos, aqueles mais aptos a representar os interesses da população, contou com mais um complicador. As notícias relacionadas ao caso Master e à crise do Supremo Tribunal Federal STF reduziram o debate das propostas. A Agência Brasil ouviu especialistas que indicaram caminhos que podem ajudar eleitores a escolherem seus candidatos com mais critérios, buscando aqueles mais alinhados a seus interesses e visões de mundo, além de evitar armadilhas como os puxadores de voto e propostas genéricas. Saber quem financia as campanhas. Quais são as propostas de cada candidato e de que forma elas vão impactar a realidade prática de cada eleitor são estratégias para um voto responsável. O eleitor. Antes de avaliar as propostas ou o currículo dos candidatos, é importante olhar para si mesmo e para sua coletividade. Alguns questionamentos podem guiar essa reflexão.
2: Então,
1: a qual grupo social e econômico eu pertenço?
2: 2.
1: Com quais ideologias e visões de mundo eu me identifico?
2: 3.
1: Quais problemas eu espero que o poder público priorize? E política? Nem sempre os interesses convergem. Um empresário, um trabalhador assalariado e um profissional autônomo não necessariamente avaliam do mesmo jeito uma proposta como, por exemplo, o fim da escala 6x1. Homens e mulheres podem ter urgências distintas. Elas, inclusive, são mais da metade, 53% do eleitorado. Ainda assim, na atual legislatura, ocuparam apenas 15 das 81 cadeiras do Senado e 91 dos 513 assentos da Câmara dos Deputados. Não existe governo que agrade a todos o tempo todo. Toda decisão política implica escolhas distributivas. Quem governa pensando no bem comum tem que necessariamente administrar conflitos decorrentes de interesses divergentes, avaliando os impactos de suas ações. Por isso, é fundamental o eleitor saber quais são seus interesses políticos e econômicos, diz o professor de Ciência Política da Universidade Estadual do Rio de Janeiro, João Ferri Jr. Ele destaca que muitos eleitores não têm clareza quanto aos seus próprios interesses, nem certeza de que, uma vez eleitos, os candidatos os representarão de fato. Claro que há prioridades em relação às representações. Há partidos e candidatos que optam por atender prioritariamente aos mais pobres. Outros fazem políticas que beneficiam principalmente os mais ricos. E muitos eleitores não sabem, de fato, quais são suas prioridades. Principalmente porque, idealmente, o eleitor deve procurar se informar da melhor forma possível, mas, na prática, ele nem sempre tem acesso a informações de qualidade, principalmente quanto às boas práticas políticas, já que a imprensa está mais interessada em cobrir os escândalos, pondera. 2. O que faz um político? Compreenda as atribuições de cada cargo, o que cada candidato, se eleito, poderá ou não fazer, de acordo com a lei. Passo básico, mas essencial para evitar frustrações e reduzir as chances de cair em falsas promessas, como um candidato a deputado prometendo construir um hospital ou pavimentar ruas, algo que cabe ao Poder Executivo decidir e executar, ou seja, presidente, governadores e prefeitos. Parte das pessoas tem pouca informação sobre as competências dos legisladores, diz a socióloga Débora Messenberg, professora da Universidade de Brasília 1B. Um senador ou um deputado federal tem muito poder para indicar a destinação das verbas públicas, seja porque aprova o orçamento da União, seja por meio de emendas parlamentares. Só que eles não executam as políticas públicas. Saber isso importa. Até porque os candidatos ao poder legislativo que prometem fazer obras, construir não sei o que lá, estão dando uma clara demonstração negativa, pondera Débora. A saber, compete ao presidente da República exercer o poder executivo e a direção da administração federal, nomear e exonerar ministros de Estado e ocupantes de outros cargos da administração federal, comandar as Forças Armadas, enviar ao Congresso Nacional, anualmente, o projeto de lei de diretrizes orçamentárias e a proposta de orçamento, sancionar, promulgar ou vetar leis aprovadas pelo Congresso Nacional, bem como expedir decretos presidenciais que tratem da organização e funcionamento da administração federal, manter

0: Câmara Legislativa do Distrito Federal. Cabe a eles, entre outras coisas, aprovar e modificar leis, fiscalizar o Poder Executivo Federal, estadual ou distrital, conforme o caso, e participar da elaboração do orçamento público definindo para onde vão os recursos por meio de emendas e votações. Aos senadores, representar, no Congresso Nacional, a unidade federativa pela qual foi eleito, discutir, votar e aprovar leis federais, sabatinar ministros do Supremo Tribunal Federal STF, diretores de agências reguladoras e julgar autoridades, etc. Três ações valem mais que palavras. Avalie o currículo, o histórico e as propostas do candidato. 2. Quem o financia ou o apoia? 3. Quais partidos compõem sua coligação e de que setores vêm seus principais apoios? Grandes corporações, instituições financeiras, sindicatos, movimentos sociais. 4. As propostas que ele apresenta atacam a raiz dos problemas ou não passam de discursos genéricos? Para o professor de Ciência Política da Universidade Federal do Ceará, UFC, Francisco Uribo Xavier de Holanda, analisar o conteúdo de campanha dos candidatos não é algo simples, pois exige um tempo de que a maioria dos eleitores não dispõe. Ainda assim, é algo da maior relevância. Para a maioria das pessoas, é difícil encontrar tempo para fazer isso. Além do mais, é muito complicado para o cidadão se inteirar de algo tão sofisticado quanto os processos de financiamento de campanha, o uso do fundo partidário e os financiamentos privados, que muitas vezes são camuflados, alerta Uribão. Ele também destaca que quase a totalidade dos candidatos elabora seus discursos e propostas com base em pesquisas eleitorais, raramente esclarecendo quais interesses e grupos realmente defendem. Se o candidato já ocupa um cargo político, verificar seu histórico e como ele votou ou atuou em projetos relevantes pode ajudar o eleitor a identificar incoerências, discursos vazios ou falsas promessas. De certa forma, a campanha política é feita para manufaturar a vontade do eleitor, que tem que, a partir de sua condição de vida, pensar quem é que, quando chega ao poder, faz alguma coisa que ele percebe que lhe beneficia. Se eu tenho um filho pequeno e não tenho condições de pagar uma escola particular, quem são os políticos que não só incluem em seus programas a defesa das escolas públicas, mas que, se já tiveram oportunidade, fizeram com que essas chegassem ao meu bairro, à minha cidade? Destaca Uribão. As propostas de governo, bem como a declaração de bens e a prestação de contas, com a relação de todos os doadores de campanha, podem ser consultados no sistema do Tribunal Superior Eleitoral, TSE. 4. Alinhamento partidário. Nayara Sandi de Almeida Alcântara, professora da UFPA. Foto. Nayara Sandi, arquivo pessoal. No sistema político brasileiro, ninguém atua de forma isolada.
1: Tá aí, né, gente? Nós acompanhamos uma parte da matéria que ela é muito extensa. Mas a gente fica imaginando assim. Como seria bom que as pessoas observassem pelo menos a metade dessas dicas, né? De como o histórico de cada candidato, né? Realmente as suas propostas, se tem realmente coerência, porque muitas vezes a pessoa promete os que têm umas propostas, né? Que a gente está acompanhando, a gente não ouve projetos de melhoria. Da maioria dos candidatos, né? A gente não escuta dizer que vai fazer isso, que tem um projeto, que tem uma bandeira, não. Hoje as eleições estão muito de atacar uns aos outros, porque uns são atacados e o outro muitas vezes tem que atacar também para se defender, e nisso os que não têm proposta, eles apostam nessa, né, de atacar o outro para te perder tempo, ganhar tempo na campanha, de ficar atacando e o outro vai atacar também para se defender, o outro deixa de mostrar a proposta dele, e assim vai. Isso aí não é nada à toa, não, viu, gente? Então, analisar as propostas, analisar quem é o candidato, quem financia as campanhas, quem são os partidos, quem que estão aí coligados, que os partidos deles têm as suas bandeiras, né? Enfim, são essas 6 propostas aí para você analisar e arranjar um tempinho, porque diz que não tem tempo, mas muitas vezes tem tempo para

0: ficar vendo os vídeos no TikTok, nas Big Techs, né, nas redes sociais, que é justamente para tirar o foco das eleições, das, realmente do que é sério. Vamos trazer a nossa última notícia, que a ONU lança proposta em proteção, né, às mulheres. Vamos acompanhar aqui essa matéria que está na Agência Brasil também.
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0: Opa! Nessa não, né? Vamos aqui trazer...
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0: Nós estamos com problema no link da Agência Brasil. Eles ainda não consertaram, né? Então, vamos trazer aqui...
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0: Um link certo. Agora sim, vamos... Acho que agora vai dar certo.
1: ONU lança propostas para a proteção das mulheres. Há poucos dias das eleições, a Organização das Nações Unidas ONU Mulheres lançou um documento com propostas voltadas para a proteção e maior protagonismo das mulheres. O objetivo é incentivar partidos e candidatos a se comprometerem com temas importantes para a população feminina. O documento traz 10 propostas que incluem paridade entre homens e mulheres nos espaços de poder, fim da violência política de gênero e raça, combate ao machismo e à violência contra mulheres, políticas de cuidados e renda e justiça climática. Todas elas têm sugestões concretas para serem implementadas pelo Estado e agentes públicos. A representante da ONU Mulheres no Brasil, Galiane Palairete, diz que as promessas dos candidatos precisam ser concretas. Palavras bonitas sobre mulheres já existem em quantidade suficiente no Brasil. O que esperamos é compromisso que caiba em 3 critérios. Sua sugestão tem meta. Tem orçamento. Tem prazo. Um compromisso que não responde a essas 3 perguntas não muda a vida de nenhuma mulher. Propostas. Uma, assumir a paridade como meta. Definir prazos e metas numéricas para ampliar a presença de mulheres em toda a sua diversidade, nos cargos eletivos, cargos de nomeação, lideranças do legislativo e na direção dos partidos. 2. Fazer valer as cotas eleitorais. 3. Fazer a Lei 14.192/2021 funcionar na prática e no ambiente digital. 4. Definir metas e orçamento próprio para evitar a violência antes que ela aconteça, com educação para a igualdade e responder quando ela ocorre, com serviços especializados em todo o país, medidas protetivas cada vez mais eficazes, investigação e respostas rápidas. 5. Tratar o machismo como problema público, com uma estratégia permanente e financiada para mudar as normas que naturalizam a violência e limitam os direitos das mulheres. Envolver homens e meninos, responsabilizar agentes públicos e empresas que reproduzem estereótipos. 6. Garantir formação, contrato formal, salário digno e proteção social aos trabalhadores do cuidado. 7. Garantir às mulheres salário igual, trabalho formal e proteção social.
0: É isso aí, acompanhamos essa matéria aqui da ONU que lançou uma proposta para proteção às mulheres. E com essa vamos concluir por aqui o nosso Independência Informa, que volta amanhã. Vem aí, não vou deixar vocês com um bloco de apoio e logo após o especial. Até amanhã, boa tarde. Vamos trazer aqui o nosso bloco de apoio. 104.5

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1: Olá, bem-vinda, bem-vindo. Eu sou Sofia Ramon e vou te acompanhar com mais um episódio da nossa série Saúde, Segurança e Direitos das Mulheres e das Meninas. Esta série é produto da parceria da AMARC Brasil, a Pulsar Brasil e a Women First Digital, ou WFD. Daqui a pouco te contamos mais sobre esta organização. Hoje o assunto exige cuidado e coragem. Vamos falar sobre a violência sexual que atinge meninas no Brasil e sobre por que essa infância interrompida também é uma questão de saúde pública. Para conversar sobre o tema, recebemos a Lina Lopes, representante da Women First Digital, organização internacional que atua há quase 10 anos oferecendo informação segura sobre saúde sexual e sobre contracepção a milhões de pessoas ao redor do mundo. Vamos começar com alguns números que doem, mas que precisam ser ditos. Segundo o anuário elaborado pelo Fórum Brasileiro de Segurança Pública, o Brasil registrou mais de 87 mil estupros em 2024. Esse foi o maior número da série histórica. Entre as vítimas, cerca de 3 em cada 4 casos são de estupro de pessoa vulnerável, categoria que abrange crianças com menos de 14 anos e pessoas sem capacidade de consentir. E as meninas são, disparadamente, as mais atingidas. Para cada menino vítima registrado, foram cerca de 5 meninas violentadas. Um dado chama a atenção em especial.

0: e difícil. É por isso que a legislação brasileira, mesmo sendo das mais restritivas da América Latina em relação ao aborto, prevê uma exceção clara. Quando a gravidez é resultado de estupro, a interrupção é permitida em qualquer momento da gestação, sem necessidade de autorização judicial ou de boletim de ocorrência prévio. Basta a palavra da vítima ou de seu responsável, conforme as normas técnicas do Sistema Único de Saúde, o nosso querido SUS. Este é um direito garantido em lei desde 1940. O problema é que entre o direito no papel e o acesso real, existe uma distância às vezes enorme. Faltam hospitais de referência preparados, faltam profissionais treinados para acolher sem julgar e sobra desinformação, tanto entre as famílias quanto, muitas vezes, entre os próprios serviços de saúde. O resultado é que meninas que já foram vítimas de um crime acabam enfrentando um segundo sofrimento: a peregrinação, o medo e, em muitos casos, a gravidez forçada. É exatamente neste ponto que entram organizações como a Women First Digital. A WFD nasceu em 2015 como uma organização totalmente digital, com a missão de levar informação precisa, confidencial e livre de julgamento sobre saúde sexual, métodos contraceptivos, a qualquer pessoa, em qualquer lugar. Hoje ela opera 3 plataformas multilingües para consultar, tirar dúvidas e pedir orientações sobre saúde. As 3 plataformas juntas já alcançaram mais de 32 milhões de sessões e ofereceram cerca de 500 mil de atendimentos diretos em quase 10 anos de atuação, sempre com foco em segurança, evidência científica e respeito pela autonomia das mulheres. A seguir, vamos conversar com uma representante institucional da WFD para entender melhor como a informação de qualidade pode proteger meninas e adolescentes vítimas de violência sexual e por que, quando falamos de infância, o mais importante é sempre colocar o cuidado, a proteção e o interesse superior da criança em primeiro lugar. Hoje, neste programa Saúde, Segurança e Direitos das Mulheres e das Meninas, estamos tratando da violência sexual que atinge meninas no Brasil. Para aprofundar esse tema, recebemos agora a Lina Lopes, que é coordenadora de parcerias para a América Latina da Women First Digital. Lina, seja muito bem-vinda ao programa. Para quem está nos ouvindo agora e não conhece a Women First Digital, como você apresentaria o trabalho da organização, especialmente na América Latina e no Brasil?
1: Primeiramente, muito obrigada pelo espaço e pela oportunidade de a gente ter essa conversa. A Women First Digital é uma organização que traz informação sobre saúde sexual e reprodutiva, sem julgamento, segura e confiável, através da internet. Na América Latina e no Brasil, nosso trabalho está muito focado a dar informação segura sobre aborto e contracepção. A gente faz isso através de 3 sites: a Safe to Choose, onde oferecemos informação baseada em evidências e tendo aconselhamento individual para as pessoas que precisam. Esse aconselhamento pode ser feito por conselheiras treinadas que a gente tem em diferentes línguas, inclusive espanhol e português, para a América Latina. Também temos outro site, que é o How to Use Abortion Pill, que oferece informação sobre aborto com medicamentos para profissionais da saúde, principalmente, ou pessoas que gostariam de aprender mais a respeito. E, finalmente, a gente conta com o nosso site Find My Method, que é o site onde a gente dá informação sobre anticonceptivos. É um site focado primeiramente para uma população mais nova, que querem aprender da vida sexual, do sexo. E é isso.
0: Então, A lei brasileira garante a interrupção da gravidez em caso de estupro sem exigir autorização judicial. Na prática, como você avalia o acesso das meninas e adolescentes?

0: adolescentes a esse direito hoje no país.
1: Embora a lei fale que as pessoas, as meninas têm, e adolescentes têm direito a aborto em caso de violência sexual, a realidade é que elas encontram muitas vezes barreiras. A primeira barreira que encontram muitas é uma barreira técnica de elas não encontrar serviços de saúde que façam o serviço. Depois, tem casos de meninas que chegam grávidas ao serviço de saúde e, em lugar de falar para elas, para as mães delas, que elas têm direito a um aborto, elas são dirigidas para o pré-natal. E aí a gente se tem que perguntar que formação profissional está tendo uma pessoa que vê chegar uma menina grávida com 12, 11 anos a um serviço de saúde e mandar ela para pré-natal. E, além de tudo, a gente tem que pensar que muitas vezes estupro em meninas e adolescentes é produto de uma violência sexual dentro da família. Isso deixa as meninas em uma situação de muita vulnerabilidade, porque muitas vezes a pessoa que violenta elas, o estuprador, pode ser a mesma pessoa que quer prover economicamente a família. E aí a mãe tem dificuldades também para encontrar uma solução que não deixe elas também em uma situação mais vulnerável, de, por exemplo, elas ficarem sem casa ou sem, tipo, as coisas básicas de supervivência. Então a gente precisa entender esses casos na complexidade toda que elas implicam. Tipo, uma violência, mas também cheios de medo, vergonha, falta de informação, pressão familiar, estigma e, como eu falei já, em muitos casos, falta de conhecimento e incluso violência por parte de profissionais e instituições da saúde. Essa semana teve um caso aqui, tipo, rodando no Brasil, de uma menina de 11 anos, grávida, vítima de estupro, que ela não teve acesso ao serviço já em dois estados diferentes do país. Então a gente também tem que pensar que não toda menina que é estuprada, ela vai ter as mesmas barreiras. Uma menina estuprada que é de uma condição econômica vulnerável, ela vai ter mais barreiras. Então realmente sim, é um direito. Sim, a pessoa não precisa apresentar um BO para ter acesso a ele, mas a realidade é que ainda tem muitas barreiras.
0: E, Lina, não sendo o SUS, quais dispositivos de saúde e atendimento as meninas podem procurar para ter acesso ao procedimento de interrupção da gravidez de forma digna e segura?
1: Quando uma pessoa enfrenta um caso de violência sexual, a primeira coisa que eu diria é procurar uma rede amiga. E com isso eu falo, procurar uma pessoa que possa acolher a vítima do estupro, para ela se sentir acolhida, ela se sentir cuidada, ela se sentir amada. Porque não somente a gente está falando de uma urgência de saúde, mas a gente também está falando de uma violência, que é importante a gente pensar como a gente acompanha a pessoa para ter acesso ao serviço de saúde enquanto ela está vivendo isso. Além disso, eu posso recomendar a gente procurar serviços no nosso sítio web, safetochoose.org, onde a gente conta com conselheiras treinadas para acolher a pessoa e lhe fornecer informação importante de organizações parceiras no Brasil que podem acompanhar elas a navegar o sistema de saúde. Isso pode ajudar elas a ter uma experiência menos traumática, menos violenta, porque muitas vezes não é só a violência sexual que a pessoa sofre, é também a violência psicológica que a pessoa sofre navegando o sistema de saúde para ter acesso ao serviço de aborto.
0: Lina, pode nos comentar de que forma o acesso à informação pode reduzir o sofrimento e os riscos à saúde dessas meninas?
1: E muitas vezes a gente acredita que a informação não faz a diferença, mas ela realmente faz. Porque quando uma criança, uma menina já está em uma situação de violência, ela já se sente com medo, com insegurança, ela já tem uma perda de controle. Quando ela não sabe quais são seus direitos, onde ela pode procurar informação, essa sensação de vulnerabilidade pode aumentar muito mais. E, inclusive, pode ser muito mais traumatizante que a experiência que ela está vivendo, né? A informação confiável ajuda a responder perguntas muito concretas, desde estou grávida, tenho direito a atendimento, porque aconteceu isso comigo, onde eu posso procurar ajuda, ou o que vai acontecer comigo no serviço de saúde. A informação também pode prever riscos. Quando a gente fala em violência sexual, a gente tem que pensar no cuidado integral da saúde, apoio psicológico, prevenção de infecções sexualmente transmissíveis e orientação sobre as opções disponíveis. Por isso, eu acho super importante falar da informação como uma entrada para o cuidado, mas também para reclamar autonomia depois de que a pessoa é vítima de violência. Com certeza, ela vai fazer a caminhada muito mais leve para a pessoa.
0: Estamos conversando com Lina Lopes, da Women First Digital. Queria que você comentasse como os profissionais da saúde e educadores podem ser melhor preparados para acolher uma menina nesta situação, sem revitimizá-la.
1: E eu acho que o primeiro passo para um profissional da saúde, para um educador, conseguir acolher uma pessoa que foi vítima de violência é ter empatia. A gente precisa treinar todos os profissionais que trabalham na área de cuidado com habilidades de escuta. Eles precisam conseguir acolher a pessoa sem julgar ela, precisam conhecer os direitos, os protocolos e rede de atendimento, mas também precisam conseguir respeitar a privacidade da pessoa e precisam escutar sem culpabilizar a experiência da pessoa. Especialmente quando falamos de crianças e adolescentes, a linguagem importa muito. É preciso adaptar a comunicação à idade, é importante que eles entendam. Especialmente profissionais da saúde, que eles precisam ter o dever do sigilo e do atendimento humanizado, que isso faz parte dos deveres do trabalho deles, cuidar da pessoa. E o cuidado tem que ser feito ao redor das necessidades que essa pessoa tenha. Então, eu diria precisamente que eles precisam estar preparados tecnicamente, mas também preparados humanamente para acolher.
0: Lina, você quer deixar uma mensagem para as famílias, escolas, serviços de saúde sobre a importância de proteger a infância das meninas brasileiras?
1: Minha principal mensagem é lembrar que a responsabilidade nunca é da menina, que quando uma criança, uma adolescente chega grávida, sempre, se ela tem 14 anos, é violência sexual. E a prioridade nesse momento tem que ser proteger a menina, acreditar nela e garantir atendimento para ela, do jeito mais fácil, sem julgamento, sem que ela sinta vergonha. Eu acho que também entender que a família, a escola e os serviços de saúde nesse momento têm papéis diferentes para criar uma rede de apoio e proteção ao redor dela. E isso deve ser o dever, tipo, a prioridade na cabeça de todo mundo. E também entender que proteger a menina significa garantir informação para ela, que ela possa tomar a decisão que para ela seja melhor para a sua vida. E os serviços precisam estar preparados para acolher a menina. A gente não pode aceitar que serviços de saúde não conheçam a lei, que serviços de saúde não tenham profissionais treinados para fazer um aborto seguro quando chega uma menina que precisa de ajuda.
0: Muito obrigada, Lina, por essa conversa tão importante e que vai se repetir nos outros 3 episódios desta série. Se você conhece uma criança ou adolescente em situação de risco, procure o Disque 100, o Conselho Tutelar ou uma delegacia da mulher da sua região. Também pode procurar assessoramento e acompanhamento na página da safetochoose.org. Vou soletrar: S de Sofia, A, F de Felicidade, E, o número 2, a letra C, H, O, outra O, letra S de Sofia, e.org. Também pode escrever no e-mail info@safetochoose.org ou então pelo WhatsApp +1 833 22 12 5559. Vou repetir: +1 833 22 12 5559. Se quiser ouvir de novo esse programa ou indicar para mais alguém, você pode acessar a página da Agência Informativa Pulsar Brasil, agenciapulsarbrasil.org, a página da Amarc Brasil, amarcbrasil.com, ou procurar o link no Instagram ou Facebook, no perfil @pulsar_brasil ou no perfil @amarcbrasil. Também pode encontrar informações nas redes sociais desta rádio. Informação salva vidas e proteger a infância é responsabilidade de todos e de todas nós. Até o próximo programa de Saúde, Segurança e Direitos das Mulheres e das Meninas.
2: Quatro, 14 horas e 18 minutos.

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9: 14 horas e 31 minutos.

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1: 14 horas e 52 minutos.

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1: 104,9. 15 horas e 22 minutos.

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20: 15 horas e 35 minutos.

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1: 15 horas e 51 minutos.

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1: 16 horas e 2 minutos.

0: começar aqui.
1: Eu gosto demais. Tem uma letra maravilhosa.
0: Todo casal briga, né? Ou não? Tem aquele casal que diz assim, ó: não te quero mais, não dá mais certo, acabou, acabou de vez. A gente já tentou uma vez, duas, três, e a gente já viu que não dá certo. Então não adianta remar contra a maré. Não tem esse tipo de coisa, um relacionamento. Aí digamos que a mulher diga isso: eu não te quero mais. Aí passa um dia, dois, passa uma semana. Aí lá vem um cara, devagarinho, faz uma ligação, mandou uma mensagem. Aí a mulher volta de novo. Aí a música é assim, ó. Ô, tá na cara, se tiver a letra, bota a letra aí pra mim aí, pro povo entender.

0: amor de Deus.
1: Fique de uma vez.
0: Eu me esqueço. É sofrimento demais. Essa daqui vai fazer muita gente chorar assim.

0: 16h28.
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1: Sucesso novo do avião! 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
2: Dezesseis horas e 44 minutos.

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1: Olá, bem-vinda, bem-vindo. Eu sou Sofia Ramon e vou te acompanhar com mais um episódio da nossa série Saúde, Segurança e Direitos das Mulheres e das Meninas. Esta série é produto da parceria da AMARC Brasil, a Pulsar Brasil e a Women First Digital, ou WFD. Daqui a pouco te contamos mais sobre esta organização. Hoje o assunto exige cuidado e coragem. Vamos falar sobre a violência sexual que atinge meninas no Brasil e sobre por que essa infância interrompida também é uma questão de saúde pública. Para conversar sobre o tema, recebemos a Lina Lopes, representante da Women First Digital, organização internacional que atua há quase 10 anos oferecendo informação segura sobre saúde sexual e sobre contracepção a milhões de pessoas ao redor do mundo. Vamos começar com alguns números que doem, mas que precisam ser ditos. Segundo o anuário elaborado pelo Fórum Brasileiro de Segurança Pública, o Brasil registrou mais de 87 mil estupros em 2024. Esse foi o maior número da série histórica. Entre as vítimas, cerca de 3 em cada 4 casos são de estupro de pessoa vulnerável, categoria que abrange crianças com menos de 14 anos e pessoas sem capacidade de consentir. E as meninas são, disparadamente, as mais atingidas. Para cada menino vítima registrado, foram cerca de 5 meninas violentadas. Um dado chama a atenção em especial. A faixa etária mais vitimada entre as meninas é a de 10 a 13 anos, justamente o período em que uma criança deveria estar brincando, estudando, descobrindo o mundo e não sendo forçada, agredida, violentada e, além do mais, tendo que lidar com uma gravidez. Olha que nem falamos gravidez indesejada, porque nessa idade não existe o consentimento para a relação sexual acontecer. Levantamentos também mostram que a maior parte desses crimes acontece dentro de casa, cometidos por pessoas próximas da vítima, o que torna a denúncia ainda mais difícil. É por isso que a legislação brasileira, mesmo sendo das mais restritivas da América Latina em relação ao aborto, prevê uma exceção clara. Quando a gravidez é resultado de estupro, a interrupção é permitida em qualquer momento da gestação, sem necessidade de autorização judicial ou de boletim de ocorrência prévio. Basta a palavra da vítima ou de seu responsável, conforme as normas técnicas do Sistema Único de Saúde, o nosso querido SUS. Este é um direito garantido em lei desde 1940. O problema é que entre o direito no papel e o acesso real, existe uma distância às vezes enorme. Faltam hospitais de referência preparados, faltam profissionais treinados para acolher sem julgar e sobra desinformação, tanto entre as famílias quanto, muitas vezes, entre os próprios serviços de saúde. O resultado é que meninas que já foram vítimas de um crime acabam enfrentando um segundo sofrimento: a peregrinação, o medo e, em muitos casos, a gravidez forçada. É exatamente neste ponto que entram organizações como a Women First Digital. A WFD nasceu em 2015 como uma organização totalmente digital, com a missão de levar informação precisa, confidencial e livre de julgamento sobre saúde sexual, métodos contraceptivos, a qualquer pessoa, em qualquer lugar. Hoje ela opera 3 plataformas multilingües para consultar, tirar dúvidas e pedir orientações sobre saúde. As 3 plataformas juntas já alcançaram mais de 32 milhões de sessões e ofereceram cerca de 500 mil de atendimentos diretos em quase 10 anos de atuação, sempre com foco em segurança, evidência científica e respeito pela autonomia das mulheres. A seguir, vamos conversar com uma representante institucional da WFD para entender melhor como a informação de qualidade pode proteger meninas e adolescentes vítimas de violência sexual e por que, quando falamos de infância, o mais importante é sempre colocar o cuidado, a proteção e o interesse superior da criança em primeiro lugar. Hoje, neste programa Saúde, Segurança e Direitos das Mulheres e das Meninas, estamos tratando da violência sexual que atinge meninas no Brasil. Para aprofundar esse tema, recebemos agora a Lina Lopes, que é coordenadora de parcerias para a América Latina da Women First Digital. Lina, seja muito bem-vinda ao programa. Para quem está nos ouvindo agora e não conhece a Women First Digital, como você apresentaria o trabalho da organização, especialmente na América Latina e no Brasil?
2: Primeiramente, muito obrigada pelo espaço e pela oportunidade de a gente ter essa conversa. A Women First Digital é uma organização que traz informação sobre saúde sexual e reprodutiva, sem julgamento, segura e confiável, através da internet. Na América Latina e no Brasil, nosso trabalho está muito focado a dar informação segura sobre aborto e contracepção. A gente faz isso através de 3 sites. A Safe to Choose, onde oferecemos informação baseada em evidências e tendo aconselhamento individual para as pessoas que precisam. Esse aconselhamento pode ser feito por conselheiras treinadas que a gente tem em diferentes línguas, inclusive espanhol e português, para a América Latina. Também temos outro site, que é o How to Use Abortion Pill, que oferece informação sobre aborto com medicamentos para profissionais da saúde, principalmente, ou pessoas que gostariam de aprender mais a respeito. E, finalmente, a gente conta com o nosso site Find My Method, que é o site onde a gente dá informação sobre anticonceptivos. É um site focado primeiramente para uma população mais nova, que querem aprender da vida sexual, do sexo. E é isso.
1: Então, a lei brasileira garante a interrupção da gravidez em caso de estupro sem exigir autorização judicial. Na prática, como você avalia o acesso das meninas e adolescentes a esse direito hoje no país?
2: Embora a lei fale que as meninas e adolescentes têm direito a aborto em caso de violência sexual, a realidade é que elas encontram muitas vezes barreiras. A primeira barreira que encontram muitas é uma barreira técnica, de elas não encontrar serviços de saúde que façam o serviço. Depois, tem casos de meninas que chegam grávidas ao serviço de saúde e, em lugar de falar para elas, para as mães delas, que elas têm direito a um aborto, elas são dirigidas para o pré-natal. E aí a gente se tem que perguntar que formação profissional está tendo uma pessoa que vê chegar uma menina grávida com 12, 11 anos a um serviço de saúde e mandar ela para pré-natal. E, além de tudo, a gente tem que pensar que muitas vezes estupro em meninas e adolescentes é produto de uma violência sexual dentro da família. Isso deixa as meninas em uma situação de muita vulnerabilidade, porque muitas vezes a pessoa que violenta elas, o estuprador, pode ser a mesma pessoa que quer prover economicamente a família. E aí, a mãe tem dificuldades também para encontrar uma solução que não deixe elas também em uma situação mais vulnerável, de, por exemplo, elas ficarem sem casa ou sem, tipo, as coisas básicas de supervivência. Então, a gente precisa entender esses casos na complexidade toda que elas implicam. Tipo, uma violência, mas também cheios de medo, vergonha, falta de informação, pressão familiar, estigma. E, como eu falei já, em muitos casos, Falta reconhecimento e incluso violência por parte de profissionais e instituições da saúde. Essa semana, teve um caso aqui, tipo, rodando no Brasil, de uma menina de 11 anos, grávida, vítima de estupro, que ela não teve acesso ao serviço já em dois estados diferentes do país. Então, a gente também tem que pensar que não toda menina que é estuprada, ela vai ter as mesmas barreiras. Uma menina estuprada, que é de uma condição econômica vulnerável, ela vai ter mais barreiras. Então, realmente, sim, é um direito. Sim, a pessoa não precisa apresentar um BO para ter acesso a ele, mas a realidade é que ainda tem muitas barreiras.
1: E, Lina, não sendo o SUS, quais dispositivos de saúde e atendimento as meninas podem procurar para ter acesso ao procedimento de interrupção da gravidez de forma digna e segura?
2: Quando uma pessoa enfrenta um caso de violência sexual, a primeira coisa que eu diria é procurar uma rede amiga. E com isso eu falo, procurar uma pessoa que possa acolher a vítima do estupro, para ela se sentir acolhida, ela se sentir cuidada, ela se sentir amada. Porque não somente a gente está falando de uma urgência de saúde, mas a gente também está falando de uma violência, que é importante a gente pensar como a gente acompanha a pessoa para ter acesso ao serviço de saúde enquanto ela está vivendo isso. Além disso, eu posso recomendar a gente procurar serviços no nosso sítio web, safetochoose.org, onde a gente conta com conselheiras treinadas para acolher a pessoa e lhe fornecer informação importante de organizações parceiras no Brasil que podem acompanhar elas a navegar o sistema de saúde. Isso pode ajudar elas a ter uma experiência menos traumática, menos violenta, porque muitas vezes...

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0: aquela oferta de emprego no exterior, sem maiores detalhes, aquela questão do dinheiro fácil, né? Não existe dinheiro fácil.
1: Memória do Brasil ganha vida com a recuperação de imagens históricas.
2: Cinemateca abre as portas do passado e permite a visita pela internet. Gabriela Noronha.
3: Pesquisadores estão digitalizando mais de 180 mil rolos de telereportagens e cinejornais da TV Tupi, a primeira emissora de televisão do país.
1: Hoje, na apresentação da Voz do Brasil, eu, Mariana Jungmann e Luciano Seixas.
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1: Foi deflagrada hoje mais uma fase da Operação Carbono Oculto.
2: O objetivo é investigar conexões financeiras e estruturas utilizadas para crimes de lavagem de dinheiro ligados ao setor de combustíveis.
1: Estão sendo cumpridos mandados de busca e apreensão em 7 estados do país.
4: A terceira fase da Operação Carbono Oculto cumpriu mandados de busca e apreensão em endereços vinculados a 13 pessoas físicas e 19 pessoas jurídicas em São Paulo, Espírito Santo, Goiás, Mato Grosso, Minas Gerais, Rio de Janeiro e Santa Catarina. O objetivo da operação é desvendar a utilização de estruturas complexas de lavagem de dinheiro e ocultação de patrimônio no setor de combustíveis. Entre os alvos estão uma usina na sucroalcooleira do interior de São Paulo, além de empresas do sistema financeiro, as fintechs, fundos de investimento, escritórios de advocacia, bancos, empresas de fachada, administradoras de recursos e uma das maiores distribuidoras de combustíveis do país. O superintendente substituto da Receita Federal em São Paulo, Cláudio Ferrer, detalhou o esquema.
5: A gente tem uma operação que foi a aquisição de uma distribuidora na ordem de 100 milhões de reais. Só que para essa aquisição dessa distribuidora, primeiro houve uma aquisição de uma usina sucroalcooleira. Para aquisição dessa usina, você teve a estruturação de fundos de investimento. Em resumo, é uma estrutura extremamente complexa. A gente está falando aí pelo menos de umas 6-7 camadas de estruturas de fundos de investimento até chegar nessa aquisição.
4: O ministro da Fazenda, Dario Durigan, comentou sobre os desafios da Operação Carbono Oculto e a necessidade de um trabalho coordenado entre os órgãos de inteligência para fazer frente ao crime organizado.
6: As entidades do sistema financeiro têm a obrigação de informar para as autoridades, seja para o Banco Central, seja para a Receita, movimentações estranhas. Se essa informação não chega, você dificulta a autoridade. Então, o que nós estamos vendo é que muitas fintechs, muitos bancos, muitas administradoras não só deixam de fazer a comunicação devida para as autoridades, como foram capturadas, estão a serviço do crime organizado. Portanto, a dificuldade de elucidação, ela exige que nós tenhamos coordenação entre os vários órgãos de inteligência, porque senão a gente não consegue.
4: Ao longo de 5 anos, a organização criminosa teria movimentado 11 bilhões e 600 milhões de reais entre lavagem de dinheiro e ocultação de patrimônio. Cláudio Ferrer, da Receita Federal, destacou que as investigações continuam.
5: Enquanto a gente não conseguir debelar dentro do mercado de combustíveis essas estruturas, a investigação não vai parar. O desafio do Estado brasileiro é conseguir sanear esse mercado financeiro para que o crime organizado não consiga crescer e aí nós consigamos efetivamente asfixiar essa economia do crime.
4: A primeira fase da Operação Carbono Oculto foi deflagrada em agosto de 2025 pela Receita Federal, pelo Ministério Público de São Paulo e pela Polícia Federal, com foco em adulteração de combustíveis. A segunda fase aconteceu em maio deste ano, já com foco na movimentação financeira das fintechs. Reportagem Luana Karen.
2: Mais de 1.300 páginas e perfis usados para divulgar plataformas de apostas irregulares foram retirados do Facebook e do Instagram.
1: A medida foi determinada pelo Ministério da Justiça e Segurança Pública depois que o Laboratório de Operações Cibernéticas apontou páginas nessas redes sociais usadas para divulgar propagandas, vídeos e links de plataformas de apostas.
2: O objetivo é impedir que as redes sociais sejam usadas para atrair novos usuários para sites de apostas que funcionam de forma irregular.
1: As investigações continuam para identificar

0: autoridades brasileiras e o Plano Nacional para coibir o tráfico de pessoas. Acompanhe.
1: Diretor, bem-vindo à Voz do Brasil. Obrigado. Prazer ter o senhor conosco aqui. Importante a gente começar, então, essa entrevista explicando para o nosso ouvinte o que, que é tráfico de pessoas, o que, que configura esse crime.
2: Olha, boa tarde. Obrigado, Mariana, Luciano, aí pela oportunidade, né? O tráfico de pessoas, ele está tipificado lá no nosso Código Penal, né? No artigo 149-A. É, ele é identificado como caracterizado no ato de recrutar, aliciar, transportar, transferir ou até manter sob cárcere uma pessoa, né, para fins de violência, para fins de exploração, para fins de redução à condição análoga à de escravo, para fins de exploração sexual e sempre mediante alguma fraude, né, algum abuso, alguma coação, justamente para reduzir essa pessoa, né, à finalidade da exploração.
0: Quais são os sinais que as pessoas devem estar atentas para identificar um possível aliciamento para o tráfico?
2: Olha, o tráfico, ele pode parecer, né, uma coisa de novela, né, como a gente brinca, mas ele está muito próximo da nossa realidade, né? Então, é sempre bom a gente desconfiar daquela oferta de emprego, né, no exterior, sem maiores detalhes, aquela questão do dinheiro fácil, né? Não existe dinheiro fácil, a gente sabe disso, né?
0: O governo federal tem um Plano Nacional de Enfrentamento ao Tráfico de Pessoas, né? Que tipo de ações estão previstas nesse plano?
2: A gente sabe, né, que o tráfico de pessoas, como um crime bastante complexo, ele exige uma resposta que não seja de um órgão só, né? Ele exige uma resposta bastante coordenada, né? Então, nós contamos no Plano Nacional com 5 eixos de atuação, né? Desde da prevenção, né? Ou seja, a gente tentar reprimir essas ofertas, né? Desde que a pessoa recebe a oferta, ela já vai saber que ali não é uma oferta interessante, né? Que ela desconfie daquela oferta, né? Então, a prevenção ao crime, desde a responsabilização dos perpetradores desse crime, né? Então, o Estado brasileiro atuando em conjunto para prevenir o crime, responsabilizar o criminoso, se eventualmente o crime ocorrer, mas também prestar uma assistência digna à vítima, né? A vítima de tráfico de pessoas, muitas vezes, ela não é reconhecida como vítima, né? Então, ela tem que ter também a informação adequada, a informação segura, para que ela, uma vez submetida a esse tipo de exploração, ela se reconheça como vítima e o Estado também dê conta de atender essa pessoa e reintegrá-la na sociedade.
1: Pois aí, existe inclusive um protocolo, né, para atender as vítimas brasileiras que possam estar nessa situação no exterior. O que prevê esse protocolo?
2: Então, o protocolo, ele é um verdadeiro manual, né? É um passo a passo para todas as autoridades envolvidas nessa cadeia, né, de combate ao tráfico de pessoas, para, uma vez identificando uma vítima brasileira de tráfico no exterior, a gente saber exatamente o que cada agente público tem que fazer, né? Então, isso vai desde a identificação da vítima, o resgate, eventualmente, que é feito no exterior, naquele local, né, assistência consular, né, o que isso quer dizer? As embaixadas do Brasil no exterior, os consulados do Brasil no exterior, eles prestam um serviço para essa pessoa brasileira identificada como vítima. Então, portanto, o resgate, a vinda dela para o Brasil e até mesmo como eu falei, a reintegração dessa pessoa na sociedade. Ou seja, se ela vai precisar de um atendimento de saúde, se ela vai precisar de um atendimento de assistência social, eventualmente essa pessoa ficou um tempo considerável fora do Brasil e ela precisa ser reintegrada em programas sociais, por exemplo, né, o Cade Único, o BPC, o Bolsa Família. Então, esse protocolo, ele pega toda essa cadeia, desde a identificação da vítima até a plena reinserção dessa pessoa na sociedade brasileira.
0: Quais são os destinos mais comuns de pessoas traficadas do Brasil e para quais finalidades?
2: A gente tem avançado muito na produção e de dados e na identificação desses casos. Então, em 2025, a gente identificou o Camboja como principal destino de vítimas brasileiras de tráfico de pessoas. E também uma diferença em relação a 2024 que a gente observou para o ano passado foi que a exploração sexual

0: sexual passou a ser a principal finalidade dos casos identificados. A gente toma muito cuidado, né, quando vai lidar com esses dados, porque, como eu falei, é um crime de difícil identificação, que envolve uma série de instituições, seja federais, seja estaduais, seja internacionais. Então, a gente tem que ter muito cuidado com esses dados, porque, eventualmente, uma tendência pode significar que a gente não está observando o fenômeno como um todo, né? Então, dizer que a exploração sexual e que as mulheres se tornaram as principais vítimas em 2025 não quer dizer que a gente não tenha homens que sempre representaram a maioria das vítimas desse crime, não estejam também sendo submetidas a condições análogas à de escravidão. Então, a gente sempre tem que entender o fenômeno como um todo, né? E nesse aspecto, o Camboja foi o principal destino, seguido por Israel e Itália. Os países da Europa, principalmente, Itália, Bélgica, Suíça, são muito identificados. Se a gente tivesse que apontar o perfil de uma vítima brasileira, seria uma mulher brasileira que é explorada, levada até esses países para fins de exploração sexual. E também nós temos crianças, né? A gente chega nos casos identificados em 2025, 15 a 20% de crianças e adolescentes. Então, também um sinal de alerta aí muito grande para brasileiros sendo aliciados principalmente por redes sociais, né? Aplicativos de mensagens, né? WhatsApp, Discord,
1: Telegram. Adoção, geralmente, para adoção ilegal? Crianças?
0: Na verdade, para todas as finalidades a gente observou, tá? Desde o trabalho infantil até mesmo a exploração sexual de crianças e adolescentes. Então, as crianças representando, né, como quase um quarto das vítimas identificadas no ano passado, para todas as finalidades. Não existe apenas uma finalidade de adoção ilegal, não.
2: Muito bem, nós conversamos com o Vitor Semple, diretor de Migrações do Ministério da Justiça e Segurança Pública. Muito obrigado por sua entrevista aqui à Voz do Brasil.
0: Muito obrigado.
1: E atenção para os canais de denúncias e orientações sobre tráfico de pessoas.
2: O Disque 100 do Ministério dos Direitos Humanos e da Cidadania para qualquer pessoa, especialmente crianças, e o Ligue 180 voltado para casos envolvendo mulheres.
1: Caso você suspeite ou tenha conhecimento de grupos que atuam dentro do Brasil ou episódios envolvendo tráfico de estrangeiros para o nosso país, deve procurar os canais da Polícia Federal.
2: Ou, em qualquer caso, ligar para a Polícia Civil do seu estado pelo 190.
1: Acordo de livre comércio entre o Mercosul e a Associação Europeia de Livre Comércio, a EFTA, formada por Suíça, Noruega, Islândia e Liechtenstein, começa a entrar em vigor no Brasil a partir de 1º de outubro.
2: O decreto que oficializa o acordo foi publicado no Diário Oficial da União. Para o Brasil e a Islândia, as novas regras começam a valer em 1º de outubro. Já para Brasil e Noruega, a aplicação começa em 1º de novembro.
1: O acordo prevê novas condições de acesso para produtos sul-americanos nos países membros, com eliminação e redução de tarifas e regimes específicos de exportação.
2: Para apoiar empresas e setores produtivos com o novo acordo, o Ministério do Desenvolvimento, Indústria, Comércio e Serviços construiu um painel de dados interativo.
1: A ferramenta reúne informações sobre o comércio do Brasil com os quatro países da EFTA, para facilitar o acesso a novas oportunidades de exportação e as vantagens tarifárias oferecidas para os seus produtos.
2: A plataforma está disponível em gov.br/MDIC, na aba Comex Vis.
1: A Companhia Nacional de Abastecimento divulgou nesta quinta-feira o terceiro levantamento da safra de café de 2026.
2: O estudo mostra um cenário de crescimento da produção, influenciado pela entrada de novas áreas em produção, pelo uso de tecnologias e por condições climáticas mais favoráveis.
3: A estimativa é de colher 67 milhões e 600 mil sacas de café na safra 2026, que já tem 99% da área colhida. Os dados são do terceiro levantamento da Conab, a Companhia Nacional de Abastecimento, divulgados nesta quinta-feira. O estudo também aponta que a área em produção é estimada em 1 milhão 950 mil hectares, segundo Segundo o gerente de acompanhamento de safras da Conab, Fabiano Vasconcelos, o resultado é influenciado pela entrada de novas áreas em produção, pelo maior uso de tecnologias e insumos e pelas condições climáticas mais favoráveis.
4: Isso aí é fruto de tecnologia, fruto de incremento, fruto de investimento dos produtores rurais, e esse manejo, de certa forma, tem melhorado as produtividades médias da cultura, e a gente acaba percebendo isso também ao longo da série histórica.
3: O destaque da safra é o café arábica, que representa cerca de 70% da produção nacional. A colheita está estimada em 48 milhões e 200 mil sacas. Minas Gerais é o maior produtor da variedade. Nas exportações, o Brasil embarcou em agosto 3 milhões e 800 mil sacas de café de 60 quilos, segundo a Conab. No acumulado de janeiro a agosto, foram exportadas 24 milhões e 600 mil sacas de 60 quilos. Reportagem Luciana Colares de Holanda.
1: A descoberta feita por jovens quilombolas de Pernambuco pode mudar a realidade das casas de farinha no Nordeste.
2: O descarte de um resíduo tóxico chamado manipoeira ganhou uma solução sustentável e criativa.
1: Usando cascas de uma fruta comum na região, a pinha, também conhecida como fruta do conde, estudantes criaram um filtro capaz de manter o solo livre de contaminação do resíduo.
2: A inovação foi destaque em diversas premiações, incluindo a última edição do Prêmio Jovem Cientista.
1: Os detalhes você acompanha agora no quadro Ciência na Prática.
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6: O que parecia ser apenas água descartada na produção de farinha de mandioca, na verdade, escondia um líquido altamente poluente. Foi observando a própria comunidade que uma jovem cientista resolveu agir para transformar um problema em solução.
7: Meu nome é Beatriz Vitória da Silva. Eu venci o Prêmio Jovem Cientista, venci também em primeiro lugar o Prêmio Mercosul da Ciência e da Tecnologia, e atualmente eu estou fazendo faculdade em Economia pela UFCG aqui em Campinas. A gente viu que nas casas de farinha tinha um problema invisível, que é o descarte inadequado da manipoeira. No processo de prensagem, depois que eles fazem a farinha, é descartado um líquido chamado manipoeira. Ela chega a ser 25 vezes mais poluente que um esgoto doméstico.
6: Para descontaminar o solo e melhorar a saúde da comunidade, Beatriz e sua equipe foram investigar o que a própria natureza local oferecia. A resposta estava nas cascas descartadas de uma fruta muito consumida no quilombo, a pinha, também conhecida como fruta do conde.
7: Observando a realidade, você encontra as cascas jogadas no chão. A gente pegou as cascas da pinha, levamos para o laboratório. A gente viu que a farinha das cascas de pinha, ela tem propriedades porosas. Então a gente fez o filtro a partir das cascas de pinha, fazendo a farinha e o carvão ativado. E logo em seguida a gente fez alguns testes que apresentou resultados bastante positivos.
6: O projeto, batizado de Filtropinha, rendeu prêmios nacionais e internacionais e já está mudando de forma permanente a estrutura do quilombo.
7: A gente viu que o filtro, ele realmente tem uma eficácia. Graças à premiação, a gente conseguiu dar continuidade ao Filtropinha. A gente conseguiu, de uma certa forma, resolver o problema da manipoeira. E a gente não está só ajudando a comunidade, a gente está ajudando a nossa futura geração.
6: Acompanhe a pesquisa na página do Prêmio Jovem Cientista. E esse foi o Ciência na Prática, com produção de Warby Calil e edição de Edinaldo Júnior. E nosso encontro com o Saber Científico volta na próxima semana. Até lá.
2: Já pensou em assistir momentos históricos da televisão e do cinema brasileiro no celular ou no computador?
1: A Cinemateca Brasileira disponibiliza repositório digital de arquivos para consulta pública.
2: O trabalho integra a Rede Nacional de Acervos Audiovisuais, coordenada pelo Ministério da Cultura.
1: Instituições públicas e privadas podem aderir ao programa para manter viva a memória cultural do país.
8: Senhoras e senhores telespectadores da televisão Tupi, registramos as primeiras palavras do presidente, senhor Jânio Quadros.
9: Registros como esses, que narram eventos marcantes da história do Brasil e do mundo, estão disponíveis no site da Cinemateca Brasileira, graças ao trabalho de pesquisadores que estão catalogando e digitalizando mais de 180 mil rolos de telereportagens e cinejornais da TV Tupi, a primeira emissora de televisão do país. Coordenado pelo historiador e professor da Universidade de São Paulo, Eduardo Moretim, o projeto tem o objetivo de manter vivas as mais de 200 horas de material televisivo.
10: É um projeto que procura colocar de novo em circulação parte desses 180 mil telereportagens da TV Tupi. A preservação, ela precisa estar vinculada à difusão pública.
9: O acervo audiovisual da Cinemateca Brasileira inclui cerca de 250 mil rolos de filmes e mais de 1 milhão de documentos. A instituição hoje faz parte da Rede Nacional de Arquivos Audiovisuais, uma iniciativa coordenada pela Secretaria do Audiovisual do Ministério da Cultura. A rede reúne órgãos públicos e privados para cuidar da memória cultural do país. Daniela Leda, coordenadora de gestão e contratos da Cinemateca Brasileira, explica que a rede busca fortalecer iniciativas de salvaguarda dos acervos.
11: A Rede Nacional de Arquivos Audiovisuais, ela foi criada para realmente fortalecer esse conjunto de políticas públicas de preservação audiovisual.
9: O processo de adesão começa com o envio de documentação pela plataforma gov.br. Em seguida, é realizada uma análise técnica do acervo, como detalha a coordenadora de gestão e contratos da Cinemateca Brasileira, Daniela Leda.
11: Ao aderir à rede, a instituição se compromete a manter os dados atualizados de acervo, a colaborar com o Inventário Nacional de Bens Culturais Audiovisuais e também a adotar e disseminar boas práticas de preservação, descrição e acesso daquele acervo.
9: Segundo o historiador e professor da Universidade de São Paulo, Eduardo Moretim, esses acervos contribuem para construir a memória e também para consolidar a pesquisa histórica e audiovisual.
10: Sem essas imagens, nós não temos essa memória e os pesquisadores não podem, a partir da existência dessas imagens, reconstruir o sentido desse passado.
9: O Banco de Conteúdos Culturais disponibiliza, além de cinejornais e telereportagens, filmes históricos na íntegra, como a obra É Com Esse Que Eu Vou, de 1948.
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9: Aquelas instituições que aderirem à rede passam a ter divulgação institucional e do acervo no portal Filme Cultura. E qualquer cidadão pode revisitar o passado por imagens na página da Cinemateca Brasileira no endereço cinemateca.org.br. Reportagem Gabriela Noronha.
2: Estão abertas as inscrições para o programa de capacitação em construção industrializada.
1: Realizado pelo Ministério do Desenvolvimento, Indústria, Comércio e Serviços, o curso prepara profissionais para planejar e implementar soluções inovadoras e sustentáveis em obras de infraestrutura.
2: A capacitação gratuita é voltada a gestores públicos e privados, profissionais da construção civil e estudantes.
1: A inscrição pode ser feita por meio da plataforma da Escola Nacional de Administração Pública, no endereço escolavirtual.gov.br.
2: E essas foram as notícias do governo federal.
1: Fique agora com as notícias do Poder Judiciário e do Congresso Nacional. Boa noite.
2: Boa noite para você e até amanhã.
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14: Relator determina que Polícia Federal investigue possíveis irregularidades na atuação da CVM no caso Master.
15: STJ define que banco pode encerrar conta corrente de forma unilateral.
14: TSE mantém indeferida candidatura de Arruda ao governo do Distrito Federal.
15: Boa noite, eu sou Arthur Filho.
14: E eu sou Walter Lima.
15: O ministro do Supremo Tribunal Federal, Flávio Dino, determinou que a Polícia Federal abra investigação sobre possíveis crimes e interferências indevidas na atuação da Comissão de Valores Mobiliários, a CVM, no caso do Banco Master.
16: A decisão considera um relatório que apontou fragilidades estruturais na autarquia e falhas na apuração de denúncia sobre possíveis irregularidades relacionadas ao banco. No relatório, resultado de uma auditoria, o grupo de trabalho da CVM identificou falhas de divulgação de informações em 73% dos 314 processos relacionados ao grupo econômico, deficiência de compliance em 32%.
15: Bancos podem encerrar conta corrente de forma unilateral.
16: E para o STJ, isso não significa violação ao Código de Defesa do Consumidor. Fátima Uchoa.
17: O entendimento do STJ foi firmado em recurso repetitivo e por isso deve ser seguido pelo judiciário de todo o país. Segundo o relator ministro Humberto Martins, a discussão surgiu porque o Código de Defesa do Consumidor considera abusiva a recusa do fornecedor em prestar serviços ou vender produtos a quem esteja disposto a pagar. Mas ele observou que a própria norma prevê exceção para intermediações reguladas por leis especiais, o que abrange a legislação das instituições financeiras e as normas do Conselho Monetário Nacional. Para o ministro, a regra legal se refere à recusa em contratar antes do começo da relação de consumo, diferente de uma conta já contratada.
15: Justiça do Trabalho de Minas Gerais considera discriminatória dispensa de jovem aprendiz grávida com TDAH.
16: Ela foi demitida por suposto desempenho insuficiente. Samantha Flor.
18: A justiça concluiu que não houve uma avaliação objetiva que comprovasse desempenho insuficiente. A aprendiz tinha média 8,43 nas atividades teóricas e não recebeu o acompanhamento adequado no desempenho das funções. A dispensa foi anulada e as empresas foram condenadas a pagar cerca de R$10.700 por danos morais. Como ela estava grávida, também terá direito à indenização referente à estabilidade gestacional.
15: Por 5-2, o Tribunal Superior Eleitoral, TSE, confirmou hoje, quinta-feira, decisão do Tribunal Regional Eleitoral do Distrito Federal, o TREDF, que indeferiu o registro de candidatura de José Roberto Arruda, do PSD, na disputa ao cargo de governador do Distrito Federal nas eleições gerais deste ano.
16: A maioria dos ministros acompanhou o voto do relator, ministro Dias Toffoli, determinando a imediata comunicação da decisão ao Tribunal Regional Eleitoral para cessar a condição subjúdice de José Roberto Arruda na disputa pelo governo do Distrito Federal.
15: Com a decisão, a candidatura de Arruda também não pode mais receber os fundos eleitoral e partidário, e ele deve cessar a campanha, inclusive as inserções no rádio e na TV e a participação em debate.
16: José Roberto Arruda permanece inelegível devido às sucessivas condenações em segunda instância por ato doloso de improbidade administrativa.
15: Ministério Público Federal consegue na Justiça a construção de escola indígena em Amarante do Maranhão.
16: A nova escola substitui a antiga unidade que funcionava em condições precárias e não tinha estrutura adequada para atender aos estudantes indígenas. Vanessa Pereira.
19: A nova escola atende os estudantes indígenas da aldeia Guaruru, na terra indígena Arariboia, em Amarante do Maranhão. A obra foi realizada após a ação do MPF, ajuizada em 2023, que apontou as condições precárias da antiga unidade, onde faltavam estrutura e até carteiras para os estudantes. Em vez de reformar o prédio, o governo do Maranhão construiu uma nova escola, concluída em 2025 e já em funcionamento. Na sentença, a justiça reconheceu o cumprimento da obrigação e determinou que a manutenção do prédio ficará a cargo do Estado.
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15: A você uma boa noite.
16: E até amanhã.
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21: Eu sou Humberto Pinheiro e estes são os destaques de hoje do Jornal do Senado, que começa agora. Senado analisa proposta que atualiza serviço Disque Idoso. Projeto dá prioridade a iniciativas voltadas ao esporte feminino. Lei garante continuidade de recursos para projetos de combate ao câncer. Boa noite. O projeto que busca atualizar o programa Disque Idoso, criado em 2007, pode ser analisado pelos senadores. O objetivo é ampliar a prevenção a maus tratos, o acesso à informação e aos direitos. Mais detalhes com o repórter César Mendes.
22: De autoria do senador Paulo Paim, do PT do Rio Grande do Sul, o texto muda o nome do programa Disque Idoso para Disque Pessoa Idosa e amplia as suas funções, já que além de receber denúncias de maus tratos e violência, passará a oferecer também informações sobre direitos, acesso a benefícios, programas governamentais e serviços públicos. Paim explicou que o atendimento será feito dentro do atual Disque 100, serviço gratuito focado no atendimento a grupos vulneráveis, sem a necessidade de criar uma nova central telefônica. Segundo ele, a proteção da pessoa idosa vai além do combate à violência.
23: Amplia os serviços oferecidos, colocando a pessoa, seus direitos e sua dignidade no centro da política pública.
22: A proposta busca ainda fortalecer a articulação entre os órgãos de assistência social, saúde, segurança pública, Ministério Público, Defensoria Pública e Conselhos de Direitos.
21: O Senado pode votar uma proposta que permite o uso da renúncia fiscal de empresas e pessoas físicas no incentivo ao esporte para priorizar projetos voltados ao esporte feminino e destina, no mínimo, 10% dos valores a essas iniciativas. Repórter Lana Dias.
24: Em audiência pública na Comissão de Esporte, a senadora Tereza Leitão, do PT de Pernambuco, relatou a desigualdade no setor, algo que a proposta busca combater.
25: Não é porque a gente compete mulheres com mulheres, mas é porque você, comparando o que o futebol oferece aos homens com o que o futebol oferece às mulheres, com o que o futebol oferece, o voleibol oferece aos homens, com o que o voleibol oferece às mulheres, em termos de condições de prática esportiva.
24: A proposta prevê limite máximo de valores por proponente, critérios de distribuição regional, equilíbrio entre modalidades esportivas e critérios de alternância ou limitação de acesso a tratamento prioritário para evitar concentração excessiva.
21: Uma nova lei aprovada pelo Senado e sancionada pelo Executivo garante até 2031 a continuidade do incentivo fiscal para empresas que destinam recursos a projetos de combate ao câncer e de atenção à pessoa com deficiência. A reportagem é de Yasmin Rodrigues.
26: A proposta chegou ao Senado depois de passar pela Câmara dos Deputados e foi analisada em regime de urgência pelo plenário. A relatoria ficou com a senadora Mara Gabrilli, do PSD de São Paulo, que defendeu a manutenção do mecanismo como forma de dar previsibilidade às instituições que dependem desses recursos.
27: A prorrogação garantirá a possibilidade de que organizações da sociedade civil sem fins lucrativos, como por exemplo as APAES, o GRAAC, que é o Grupo de Apoio Adolescente à Criança com Câncer, por exemplo, e centros especializados em reabilitação e hospitais do SUS, tenham previsibilidade orçamentária para atendimentos e pesquisas.
26: O Pronon e o Pronas PCD permitem que recursos privados sejam direcionados a projetos previamente aprovados pelo Ministério da Saúde. O primeiro é voltado à prevenção e ao tratamento do câncer. O segundo apoia ações de prevenção e reabilitação de pessoas com deficiência.
21: Também foi sancionada pela Presidência da República a lei aprovada pelo Senado que institui o programa Institucional de Bolsa de Iniciação à Docência, PIBID, como política de Estado. A norma estabelece objetivos, modalidades de bolsas e regras para o programa de formação inicial de professores da educação básica. A reportagem é de Pedro Pincer.
28: A nova regra estabelece que o PIBID será desenvolvido no Ministério da Educação e na CAPES, em parceria com instituições de ensino superior e redes públicas de educação básica. As ações de formação poderão ser voltadas às diferentes etapas e modalidades da educação básica. Isso inclui educação do campo, escolar indígena, escolar quilombola, especial, bilíngue de surdos e de jovens e adultos. A relatora, senadora Damaris Alves, do Republicanos do Distrito Federal, destacou a importância da iniciativa.
0: É certo que o fortalecimento da docência por meio do PIBID é um instrumento direto e hábil para assegurar a qualidade do ensino. O programa pode contribuir com a realização do princípio constitucional de valorização dos profissionais da educação. Deste modo, o PIBID atua diretamente na raiz dessa valorização.
28: Foi vetado o artigo que tratava das despesas do programa. O dispositivo previa que elas seriam custeadas por dotações orçamentárias destinadas anualmente ao MEC e à CAPES e proibia a redução dos valores das bolsas e o contingenciamento das despesas do programa.
21: 38% das mulheres com deficiência no país já sofreram algum tipo de violência doméstica. Foi o que revelou uma pesquisa inédita do Senado. As vítimas ainda enfrentam o despreparo dos agentes públicos na hora da denúncia. Repórter Patrícia Oliveira.
3: 83% das mulheres com deficiência vítimas de violência doméstica não denunciam o agressor, porque na maioria das vezes se trata de um marido ou parceiro de quem dependem economicamente. Os dados apresentados em uma audiência pública na Comissão de Direitos Humanos também apontaram que apenas 31% dessas vítimas buscam uma delegacia especializada e ainda enfrentam barreiras físicas e dificuldades no atendimento, como destacou a vice-presidente do Instituto Maria da Penha, Regina Célia Barbosa.
4: Ou por ignorância, ou por negligência, ou por falta de sensibilidade a sua condição de deficiência.
3: De acordo com a pesquisa, mulheres com deficiência estão mais expostas à violência sexual e financeira. Para Priscila Celares, do Ministério dos Direitos Humanos e da Cidadania, os novos dados poderão embasar mais iniciativas governamentais.
6: E com isso conseguir desenvolver e articular políticas públicas que sejam mais específicas.
3: A pesquisa feita pelo Instituto Data Senado e o Observatório da Mulher contra a Violência é a primeira da série histórica iniciada em 2005 a destacar especificamente a realidade das mulheres com deficiência.
7: Eleições 2026.
21: Os brasileiros vão eleger no dia 4 de outubro 1.059 deputados que vão atuar nas assembleias legislativas e na Câmara Distrital do Distrito Federal. Mas você sabe quais os papéis desses deputados? Confira na reportagem de Rodrigo Rezende.
8: Os deputados estaduais e distritais são representantes da população nas assembleias legislativas de cada estado e na Câmara Legislativa, no caso do Distrito Federal. Uma vez eleitos, eles têm mandato de 4 anos. Todos esses deputados, 1.059 no total, colaboram na organização da administração estadual, como explica o consultor legislativo do Senado, Gilberto Guerzoni.
10: O Brasil é uma república federativa, então os estados têm autonomia e legislam sobre uma série de temas, além da sua própria organização, segurança pública, saúde, educação, meio ambiente, cultura, além de aprovar as leis estaduais e distritais, né, no caso do Distrito Federal, os deputados estaduais e distritais também são responsáveis pela fiscalização dos governos, né, do governo do estado e do governo do Distrito Federal.
8: Para exercer essa fiscalização, os deputados podem solicitar informações a órgãos públicos, convocar autoridades para prestar esclarecimentos e criar comissões parlamentares de inquérito, as CPIs. Os deputados estaduais e distritais também votam o orçamento dos estados e do DF e propostas de leis de iniciativa dos governadores. No caso do Distrito Federal, há uma particularidade. Como o DF não possui municípios, os deputados distritais tratam tanto de temas de competência estadual quanto de assuntos que em outras partes do país seriam discutidos por vereadores.
21: Com trabalhos técnicos de Eliseu Caires, o Jornal do Senado fica por aqui. Acompanhe agora as notícias da Câmara dos Deputados. Boa noite e até amanhã.
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2: Plenário pode aumentar folga remunerada do trabalhador que doar sangue.
5: Projeto estende auxílio acompanhante a todos os tipos de aposentadoria.
2: Comissão estabelece parâmetros para acervos de livros em salas de aula.
5: Boa noite. Estudantes de 4 a 11 anos de idade poderão contar com acervo de livros nas salas de aula. A ideia é incentivar a formação de jovens leitores, como informa a repórter Mônica Tati.
9: Proposta aprovada pela Comissão de Educação da Câmara dos Deputados prevê que as salas de aula da pré-escola e dos anos iniciais do ensino fundamental tenham acervo de livros. O texto insere o dispositivo na Lei das Bibliotecas. O acervo seria formado por livros paradidáticos e de literatura infantil, destinados ao uso de alunos e professores. O deputado Tarcísio Mota, do PSOL do Rio de Janeiro, que leu o parecer do relator, o deputado Pedro Kizai, do PT de Santa Catarina, destaca que o projeto fortalece o Sistema Nacional de Bibliotecas Escolares e é essencial para formar novos leitores.
11: Nós temos, infelizmente, caído o número de leitores na sociedade brasileira. E nós sabemos que o livro é uma janela para o mundo, é a possibilidade de ampliar os nossos horizontes. E quando isso é feito desde o início, na pré-escola, isso é decisivo, não só para aquela criança poder adquirir mais hábitos de leitura, ampliar os seus horizontes, mas para que a própria educação funcione. Nós temos evidências científicas que demonstram que em famílias onde há crianças leitoras, essas crianças aprendem mais, aprendem melhor, têm, portanto, sucesso no fluxo escolar.
9: O projeto, que prevê a formação de acervos de livros nas salas de aula para crianças de 4 a 11 anos, aguarda a apreciação da Comissão de Constituição e Justiça. Se for aprovado, pode seguir direto para o Senado. Da Rádio Câmara de Brasília, Mônica Tati.
12: Saúde.
2: Luiz Tipé, do Avante de Minas Gerais, apresentou projeto para viabilizar no SUS o uso experimental da polilaminina em pacientes com lesões recentes na medula ou paralisias causadas por traumas. Ele explica que o tratamento vai depender de indicação médica e autorização dos órgãos competentes.
5: Luiz Tipé aponta que a polilaminina é estudada pelo potencial de regenerar fibras nervosas lesionadas. A proposta do congressista dá prioridade a pacientes da rede pública com lesão medular aguda, que deverão ser acompanhados por equipe especializada durante a pesquisa.
2: Gustinho Ribeiro, do PP de Sergipe, apresentou o projeto que cria regras especiais para a renegociação de dívidas de pessoas acometidas por doenças crônicas incapacitantes. Para ter acesso ao benefício, é preciso comprovar o impacto dos custos do tratamento ou a perda da capacidade financeira causada pela doença.
5: Pelo texto de Gustinho Ribeiro, a conciliação prevê mais prazo para pagamento, redução de juros e parcelamento da dívida. Segundo ele, a medida busca proteger pacientes em situação de vulnerabilidade e evitar que o superendividamento comprometa o tratamento de saúde.
2: Marcos Soares, do PSDB do Rio de Janeiro, propõe a criação do Programa Nacional de Educação Cosmética e Cuidado com a Pele nas escolas. A iniciativa prevê ações dos Ministérios da Educação e da Saúde sobre higiene, proteção solar e cuidados com a pele.
5: Marcos Soares explica que o objetivo é promover campanhas de conscientização para combater a desinformação sobre rotinas de beleza. O parlamentar argumenta que a proposta pode ajudar a prevenir danos causados pelo uso inadequado de cosméticos.
12: Segurança Pública.
2: A Comissão da Câmara aprovou o programa de atendimento a vulneráveis vítimas de estupro com o objetivo de humanizar o acolhimento e garantir a coleta de provas contra o agressor. Saiba mais sobre o assunto na reportagem de Maria Neves.
14: A Comissão de Segurança Pública da Câmara dos Deputados aprovou o projeto que institui um modelo nacional de atendimento humanizado e de coleta de provas para casos de estupro de vulnerável, chamado Ação Protetiva 360 graus. Pela proposta, estados e municípios que aderirem ao programa terão de criar núcleos de atendimento humanizado e multidisciplinar às vítimas. Na versão aprovada, aprovada, o relator deputado Paulo Bilinski, do PL Paulista, prevê que as autoridades deverão realizar a coleta de provas imediatamente, ainda no local de acolhimento. De acordo com o parlamentar, a literatura forense estima que a janela máxima de preservação dos vestígios é de até 72 horas a partir da agressão. A proposta também estabelece o prazo máximo de 30 dias para a emissão dos laudos periciais. Esse prazo poderá ser prorrogado por igual período, mas somente com justificativa técnica fundamentada. O texto original do deputado delegado da Cunha, do União de São Paulo, prevê somente a emissão de laudos dentro dos prazos legais. Delegado da Cunha afirma que a criação do programa é importante, principalmente porque a maior parte dos abusos sexuais de vulneráveis ocorre dentro de casa e o agressor quase sempre permanece impune.
13: A Ação Protetiva 360 tem por objetivo proteger crianças e adolescentes do crime chamado estupro de vulnerável. É o estupro praticado contra menores de 14 anos, que acontece, na maioria das vezes, dentro de casa. Outro dado assustador é que a grande maioria das vítimas tem de 4 a 8 anos. E outro dado alarmante: em 80% dos casos, o estuprador é inocentado por falta de prova material, falta de DNA.
14: De acordo com o delegado da Cunha, iniciativa semelhante ao programa proposto já foi adotada na Baixada Santista, em São Paulo, e dobrou o número de condenações de agressores sexuais de vulneráveis. Pela legislação, além de menores de 14 anos, são consideradas vulneráveis pessoas que não têm discernimento ou não podem oferecer resistência ao estupro, devido a alguma doença ou neurodivergência, por exemplo. O texto aprovado estabelece também quem pode acionar os núcleos de atendimento no caso de suspeita de estupro de vulnerável. Além da própria vítima e de familiares, estão na lista profissionais de saúde ou de assistência social e integrantes do Conselho Tutelar. Além disso, a versão do relator, delegado Paulo Bilinski, prevê que quando o pai, a mãe ou o responsável legal for suspeito do crime, a justiça poderá autorizar a coleta de material biológico. Segundo o deputado, a medida evita que o próprio agressor impeça a preservação dos vestígios criminais. Ainda de acordo com a proposta, sempre que houver suspeita, o núcleo de acolhimento da vítima vulnerável deverá comunicar à autoridade policial competente em no máximo 12 horas. Delegado Paulo Bilinski argumenta que a comunicação estabelece o elo entre o programa de atendimento e o sistema de persecução penal. Sem ela, afirma que o fluxo de atendimento poderia funcionar integralmente, sem jamais levar à responsabilização do agressor. A proposta que institui um modelo nacional de atendimento humanizado e de coleta de provas para casos de estupro de vulnerável ainda será analisada por 3 comissões da Câmara. Se aprovada em todas, poderá seguir para análise do Senado. Da Rádio Câmara de Brasília, Maria Neves.
5: Projeto de Cezinha de Madureira, do PL de São Paulo, prevê a ampliação para 12 meses do prazo para apresentar queixa em infrações praticadas contra crianças, adolescentes e idosos. A proposta altera a legislação para dobrar o tempo atualmente concedido às vítimas ou a seus responsáveis.
2: Cezinha de Madureira argumenta que o período de 6 meses é insuficiente para que famílias ou idosos processem o trauma emocional e formalizem denúncias. Ele ressalta que o ajuste alinha a legislação à ampliação do prazo já concedido a mulheres vítimas de violência doméstica.
5: Como estratégia de prevenção e enfrentamento à violência, Antônio Carlos Rodrigues, do Podemos de São Paulo, quer ampliar a autonomia financeira das mulheres. Projeto apresentado pelo deputado prevê qualificação profissional, acesso a crédito e incentivo ao empreendedorismo feminino.
2: Antônio Carlos Rodrigues ressalta que o projeto dá prioridade para mulheres vítimas de violência doméstica em situação de vulnerabilidade ou responsáveis pelo sustento da família. Ele afirma que o acesso ao trabalho e à renda podem ajudar essas mulheres a romper relações abusivas.
15: Campanha pelo fim da violência contra as mulheres.
2: A mulher vítima de estupro tem direito à assistência médica e aos medicamentos necessários para o tratamento das doenças sexualmente transmissíveis, inclusive a AIDS. Ela também tem direito à pílula do dia seguinte e, caso engravide, pode pedir a interrupção da gravidez. Os serviços públicos de atendimento, como postos de saúde e delegacias, têm obrigação de informar as mulheres sobre esses direitos.
15: Uma vida sem violência é um direito das mulheres. 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Disque 180.
16: Trabalho.
5: Pedro Westphalen, do PP do Rio Grande do Sul, apoia projeto que permite o aproveitamento de médicos, dentistas, farmacêuticos e veterinários pelas forças policiais estaduais. O relator defende o redirecionamento de profissionais dispensados por excesso de contingente nas Forças Armadas.
2: Pedro Westphalen avalia que a cooperação entre União e Estados fortalece o atendimento médico dos agentes de segurança. Na visão do parlamentar, a medida amplia a capacidade de resposta do Estado em emergências sanitárias e calamidades, sem gerar custo extra às Forças Armadas.
5: Projeto de Davi Soares, do Podemos de São Paulo, reduz para 35 horas semanais a jornada máxima de trabalho dos professores da educação básica. O texto estabelece ainda que a nova regra se aplica tanto ao ensino público quanto às escolas privadas, sem redução salarial.
2: Davi Soares sustenta que a sobrecarga de tarefas como correção de provas e planejamento de aulas tem provocado a síndrome de burnout entre os docentes. Para o congressista, a redução da jornada ajuda a preservar a saúde dos trabalhadores e melhorar a qualidade do ensino.
5: Celso Sabino, do PDT do Pará, quer estender o direito ao abono salarial aos empregados domésticos. A proposta garante o pagamento do benefício aos trabalhadores da categoria que tenham atuado por pelo menos 30 dias no ano base e recebam remuneração mensal dentro dos limites legais.
2: Celso Sabino argumenta que a medida corrige uma distorção histórica na legislação que hoje nega o benefício à classe por ausência de contribuição do empregador físico ao PIS. Ele ressalta que o custeio será feito com recursos do Fundo de Amparo ao Trabalhador, sem gerar novos encargos aos contratantes.
16: Votação.
5: O plenário da Câmara pode votar projeto que aumenta de 1 para 2 dias a folga remunerada do trabalhador que doar sangue. O repórter Antônio Vital tem os detalhes.
17: Pode ser votado a qualquer momento no plenário da Câmara projeto que aumenta de 1 para 2 dias por ano o direito do trabalhador faltar ao serviço para doar sangue. De acordo com a proposta, o empregado poderá deixar de comparecer ao serviço 1 dia a cada 6 meses, sem desconto no salário, desde que comprove a doação. O autor do projeto, o deputado Dr. Luizinho, do PP do Rio de Janeiro, disse que ampliar o incentivo é uma medida de baixo custo e elevado impacto. Ele justificou a proposta como necessária para manter os estoques seguros e regulares, já que uma folga por ano não é mais suficiente para atender a demanda diante do aumento da população.
18: Quando a gente permite que um trabalhador, uma vez no ano, faça doação de sangue e possa se ausentar do trabalho, a gente tinha uma população brasileira. Hoje nós temos mais presente que o dobro da população. E a cada dia, o número de acidentes com motocicletas, acidentes nas estradas, leva no aumento da necessidade de captação de sangue. Permitirá certamente, presidente, que a gente quase dobre a nossa capacidade de captação de sangue no Brasil.
17: De acordo com o Ministério da Saúde, o Brasil necessita, em média, de 5 mil bolsas de sangue por dia para atender a necessidade. E os hemocentros enfrentam oscilações periódicas abaixo da média, principalmente em períodos de feriados prolongados e férias escolares, quando diminui o número de doadores. O projeto ganhou regime de urgência, o que permite que seja votado diretamente no plenário da Câmara, sem passar pela análise das comissões permanentes da Casa. A urgência foi aprovada de maneira simbólica, sem votos contrários, e foi defendida por deputados de vários partidos, como Cabo Gilberto Silva, do PL da Paraíba. Ele destacou a necessidade de aumentar o número de doadores.
19: A questão das doações de sangue, às vezes no Brasil, reduz o ritmo, e sobretudo nas questões de festejos com vários acidentes, e os bancos de sangue precisam estar sempre prontos para atender a demanda da sociedade.
17: A manutenção de estoques de sangue é essencial ao funcionamento do Sistema Único de Saúde, o SUS, já que ele é usado em procedimentos de urgência e emergência, cirurgias de média e alta complexidade, tratamentos de câncer, doenças hematológicas e atendimentos obstétricos. Ainda não há data para votação no plenário da Câmara do projeto que aumenta de 1 para 2 dias por ano o direito do trabalhador faltar ao serviço para doar sangue. Da Rádio Câmara, de Brasília, Antônio Vital.
0: Economia.
2: Permitir que cuidadores de pessoas com deficiência empreendam com um MEI sem a perda imediata do benefício de prestação continuada é o objetivo do projeto de Rafael Prudente, do MDB do Distrito Federal. O texto prevê um período de transição de 2 anos em que rendimentos de até 2 salários mínimos não entram no cálculo do benefício.
5: Rafael Prudente argumenta que a iniciativa estimula a formalização das famílias sem comprometer o amparo social. O parlamentar defende ainda a garantia de restabelecimento simplificado do auxílio caso o empreendimento do cuidador feche.
2: Professor Alcides, do PSDB de Goiás, propõe criar o Programa Nacional de Geração Distribuída com Créditos de Carbono para conectar pequenos e médios geradores de energia renovável ao mercado voluntário de emissões.
5: Professor Alcides explica que a medida preenche uma lacuna entre o marco legal da geração distribuída e o Sistema Brasileiro de Comércio de Emissões. Para ele, a unificação possibilita a geração de renda extra para famílias e produtores rurais, além de estimular novos investimentos em fontes limpas no país.
0: Transportes.
2: Comissão aprova a proposta que permite grupos considerados mais vulneráveis desembarcar fora do ponto de ônibus durante a noite, como explica a repórter Paula Bittar.
20: A Comissão de Constituição e Justiça da Câmara aprovou um projeto de lei que permite a mulheres, pessoas idosas, pessoas com deficiência ou mobilidade reduzida escolher o local de desembarque dos veículos de transporte coletivo urbano no período entre as 8 da noite e as 5 da manhã, respeitado o trajeto da linha. De acordo com o texto aprovado, o motorista deve observar as condições de segurança ao parar para o desembarque. O relator, deputado Áureo Ribeiro, do Solidariedade do Rio de Janeiro, descartou a possibilidade de a proposta ser discriminatória com relação a homens não idosos, tendo em vista que o objetivo é proteger as pessoas mais vulneráveis, não se tratando de discriminação sem justo motivo.
22: É uma medida que pode fazer uma diferença muito importante na rotina de quem depende do transporte coletivo, especialmente mulheres, idosos e pessoas que precisam caminhar por trajetos escuros ou considerados inseguros até chegar à sua casa. A proposta busca dar mais proteção e flexibilidade, permitindo que o passageiro possa desembarcar em um local mais próximo e seguro, respeitando as condições de circulação e segurança do transporte.
20: A proposta, que permite a mulheres e pessoas idosas com deficiência ou mobilidade reduzida escolher o local de desembarque dos veículos de transporte coletivo urbano no período entre as 8 da noite e as 5 da manhã, pode seguir agora para a análise do Senado, a menos que haja recurso para votação antes pelo plenário da Câmara. Da Rádio Câmara, de Brasília, Paula Bittar.
0: Cultura.
5: Capitão Augusto, do PL de São Paulo, defende a criação do Programa Nacional de Proteção e Resiliência da Atividade Circense, chamado de Circo Seguro. Segundo o deputado, o objetivo é garantir apoio financeiro para reparar estruturas e equipamentos de circos destruídos por intempéries.
2: Pelo projeto de Capitão Augusto, o programa vai subsidiar a contratação de seguros e oferecer financiamentos com juros reduzidos para circos de pequeno porte. Para o parlamentar, a medida preserva uma tradição cultural e protege a renda de centenas de famílias.
0: Homenagem.
5: Dimas Fabiano, do PP de Minas Gerais, sugere a inscrição do nome de Francisco de Paula Vitor, o Padre Vitor, no livro dos heróis e heroínas da pátria. O deputado argumenta que o homenageado superou o preconceito e a pobreza para se tornar um dos religiosos mais venerados do estado.
2: Dimas Fabiano exalta a atuação do Padre Vitor na educação e no acolhimento dos mais necessitados na cidade de Três Pontas. O parlamentar considera o Beato um símbolo nacional de fé, resistência e solidariedade.
5: Termina agora o jornal Câmara dos Deputados, produzido pela Rádio Câmara, com trabalhos técnicos de Wellington Telles e apresentação de Val Monteiro e Luciana Vieira. Uma boa noite para você.
2: A Voz do Brasil está de volta amanhã. Boa noite.
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